0: na lateral da grande área, Mike chuta para a lateral, do jeito que deu, ele meteu o pé na bola, enfiou para fora, lateral e arremesso manual aqui para o São Paulo, vem para fazer a cobrança de lateral tricolor, Lucas Ramon pega a bola na direita, arremessa para a grande área, dali para o André Silva, evitou a saída, cruzou para trás, afasta Tchamba. Weber Lima, situação de momento, Maracanã, zona mista, Weber.
1: Continuamos aqui no aguardo dos jogadores, após o atropelo do Brasil, 6-2 para cima do Panamá, Jorge Vinícius, em instantes, a coletiva do técnico Carlo Ancelotti, e a gente segue aguardando aqui a saída dos atletas da seleção brasileira.
0: Carlo Ancelotti na entrevista coletiva, saída dos jogadores na zona mista, Maracanã, prioridade para o Weber Lima. E aqui arranca o São Paulo na direita, vem o São Paulo com Arthur. Arthur preparou para Lucas Ramon, cruzou na grande área, tira a defesa aqui atrás com o Marcelinho para o Remo, voltou para o São Paulo. André Silva domina, protege, chega Danielzinho, rouba a bola dele, Iago Pikachu, toca a direita do campo de ataque ali para Marcelinho, escapa. Então, na velocidade, vai para a linha de fundo, junta-se a ele na marcação, a defesa do São Paulo aqui atrás com o Osório, na disputa Enzo Dias, a bola acaba se perdendo em lateral, caído ali o Marcelinho reclamando de uma infração, o jogador do time do Remo, o São Paulo segue empatando 0-0, Remo 0, São Paulo também 0, são as emoções da 18ª rodada do Brasileirão. Situação com a entrevista coletiva do Carlo Ancelotti, está começando a coletiva do Ancelotti, é isso ou não?
1: É isso, JV, está começando a coletiva, vamos ouvir uma resposta dele e depois já voltamos para o jogo, JV.
2: Vamos lá então, Weber. Seja ela coletiva ou de alguns jogadores em especial, pode fazer com que o senhor reveja alguns conceitos, até mesmo de sistema de jogo para o próximo jogo e para a Copa. Obrigado.
3: Bom, a atuação da segunda parte é uma atuação importante para a equipe, para os jogadores que entraram, que mostraram qualidade, que mostraram de poder competir com todos os outros da lista. Mas temos que ter em conta também o rival, que ha baixado um pouco o ritmo, menos intensidade, mais possibilidade de mostrar qualidade. A primeira parte é um partido distinto, uma coisa, boa coisa, coisa que temos que melhorar. Óbvio, é uma noite para nós bonita. Agradecemos, coisa mais importante, agradecer a torcida, o ambiente criado. Para nós é uma injeção formidável de confiança. Sei perfeitamente que começamos bem, com boa atitude, com compromisso. O trabalho começou bem nestes dias. Para terminar, o trabalho não é só compromisso, atitude, é ser forte, resiliente, todos os dias, todos os momentos, que seja um bom momento, um mau momento, ser resiliente para terminá-lo bem.
4: Mister, Raiza Simplício da Placar, um pouco na linha da pergunta do companheiro, a gente tem visto que o teu time joga assim, Casimiro, Bruno Guimarães, aí o Luiz Henrique, era o Estevão, mas agora é o Luiz Henrique, Rafinha, Vini Júnior e Matheus Cunha. Existe a possibilidade, de repente, em alguns jogos ou contra equipes mais fortes, você tirar um atacante e adicionar mais um meio campista, como a gente viu hoje no segundo tempo? Isso passa pela sua cabeça, mexer assim na equipe?
3: Sim, passa pela minha cabeça. A possibilidade de mudar a equipe, de mudar a estratégia. Eu acho que o jogo da segunda parte mete mais dúvida. Isto para mim é bom, é importante ter dúvida positiva. A verdade é que o jogo da segunda parte me mete mais dúvida. Isto é muito bom.
5: Nessa linha, mister.
1: Portanto, aí, Jorge Vinícius, um trecho da entrevista coletiva de Carlo Ancelotti.
0: Weber Lima acompanhando na zona mista, já já a saída dos jogadores. Maracanã, prioridade, já já também com Weber. Acompanhamos o início da entrevista coletiva do nosso técnico da seleção brasileira, Carlo Ancelotti, após a goleada no amistoso, agora há pouco no Maracanã, 6-2 para cima da seleção do Panamá. Aqui segue 0 para o Remo, 0 também para o São Paulo. Chegamos a 36 minutos da primeira etapa no estádio do Mangueirão. 18ª rodada do Brasileirão. São Paulo escapa para o campo de ataque com o zagueiro Alan Franco. Ele enfia para André Silva, recebe pela meia direita, entrega para Pablo Maia, devolve para André Silva, abre a jogada na esquerda para Danielzinho, rola para a defesa de novo, posiciona a bola por ali para Osório, Osório para Enzo Dias, agora para Ferreirinha, dominou, bateu para o gol, a bola sobe demais, a investida do São Paulo pelo lado esquerdo, no passe do lateral Enzo Dias para o Ferreirinha, que bateu com violência, a bola subiu demais e acabou se perdendo pela linha de fundo. 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
0: 37 minutos, Luiz Ademar segue Remo 0, São Paulo também 0, Ademar.
7: O detalhe do jogo agora é que o São Paulo está dando espaço, né? O São Paulo às vezes ataca com tudo, num dos ataques aí o Osório tomou cartão, São Paulo está matando as jogadas porque está dando espaço no meio campo, não finaliza, não com correção, perde oportunidades e está dando campo para o Remo. Verdade seja dita, gente, quero falar baixinho aqui que depois posso queimar a língua. O Remo é muito ruim, mas ele é muito ruim. Se jogasse no meu time com o Guarulhão com 50, eu marcava 2, cara. Eu marcava 2 desses caras. Mas o São Paulo tá conseguindo tomar, às vezes, uns contra-ataques desse time muito ruim, viu?
0: É, mas não consegue marcar o São Paulo, 0 para o Remo, 0 também para o Tricolor. 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Jogo aqui parado com falta no ataque para o Remo bater, perto da bola por ali Patrick. Ajeita para fazer a cobrança. Pela meia direita, partiu na bola. Patrick ergueu na grande área. Rafael, goleiro do São Paulo, vai lá no alto. Encaixa e faz a defesa o goleiro do Tricolor. Situação de momento, zona mista. Weber Lima ao vivo no Maracanã, Weber.
1: Seguimos aguardando aqui, JV. Seguimos aguardando os jogadores da seleção brasileira. Neymar passou rapidamente, né? Tá passando aqui o Léo Pereira, já passou, Léo Pereira foi embora, não falou absolutamente nada, é o primeiro a passar nesse momento e o Neymar também já deixou as dependências aqui do Maracanã, JV.
0: Weber Lima ao vivo do Maracanã, aqui vem Remo, Iago Pikachu tenta, bate na defesa, voltou na sobra, Patrick na trave! Na sobra, Rafael, segundo goleiro do São Paulo. Com quase 40 minutos, Patrick acerta a trave esquerda do São Paulo. De fora da área, experimentou Patrick na sobra. A bola por capricho, bateu no pé esquerdo da trave do goleiro do São Paulo e não entrou, Felipe.
8: E quase o Remo abre o placar, a melhor chance da primeira etapa depois da finalização do Patrick. Quase uma lei do ex no gramado do Mangueirão. O Remo quase faz o primeiro, contou com a sorte. Mais sorte do que o juízo agora a equipe do São Paulo. Lembrando, no lance anterior, a falta cobrada pelo próprio Patrick, o Enzo Dias acabou tomando amarelo, tá pendurado também pro restante da partida, cartão amarelo pro camisa 13 do São Paulo, São Paulo com dois amarelados, Osório e Enzo Dias, os dois defensores pelo lado esquerdo da defesa tricolor, JV.
0: quase o primeiro gol do Remo na reta final do primeiro tempo no estádio do Mangueirão, em Belém, no Pará, no norte do Brasil. Segue empatado o jogo, Remo 0, São Paulo também 0. São Paulo tem bola aqui atrás, dominada com o volante Danielzinho, faz inversão lá da direita para a esquerda no passe para Osório. Osório devolve no Danielzinho, já no círculo central, calibra para o pé direito, rola pela meia direita para Alan Franco. Alan Franco recebe, vem a marcação, ele devolve no Danielzinho e busca uma saída mais fácil no recuo, lá para fora da grande área para o Rafael, o goleiro posicionado fora da sua área, sai para o jogo do lado esquerdo com Osório. Osório ali na metade do campo para o Danielzinho, Danielzinho, Alan Franco, Alan Franco para Lucas Ramon, agora para André Silva, vai para o Caleri, André Silva rolou, Arthur recebeu, dominou, perde a bola para o Patrick, chega para recuperar para o Remo, ele faz a passagem para o Vitor Bueno, Vitor Bueno tentou na direita para o Pikachu, antecipa Osório, chega primeiro o zagueiro do São Paulo, rouba a bola, posiciona na pequena área para o goleiro Rafael do Tricolor, que sai jogando do lado esquerdo com Enzo Dias. Enzo Dias carrega o São Paulo para o ataque lentamente, no comando tem Caleri, aberto pela esquerda, pede bola Ferreirinha, vem para o Ferreirinha, espera a chegada do Danielzinho, Ferreirinha segura até Danielzinho chegar, se aproxima dele, ainda com a bola o São Paulo no ataque em busca do gol, Ferreirinha para o Enzo Dias, a metida para o Caleri, Caleri que chega, domina, protege, para Ferreirinha o passe, para trás a Enzo Dias, que lá do ataque devolve aqui na metade do campo, o Weber Lima, e agora o Weber, já aparecem alguns jogadores aí para falar na zona mista no Maracanã, ou ainda não, Weber?
1: Olha, daqui a pouquinho a gente está vendo aqui na tela o Bruno Guimarães, só que ele parou ali para as TVs, né? E a gente vai tentar falar com ele daqui a pouquinho. Bruno Guimarães é o primeiro a falar aqui para a TV JV.
0: Bruno Guimarães, portanto, falando para as emissoras de televisão, e o Weber Lima atentamente aguardando ali o jogador da seleção. Aqui vem São Paulo para o ataque, dispara pela esquerda, Ferreirinha pede, encosta na grande área, Caleri passa mais atrás, Arthur vem, domina, recebe, tenta na área, finta e é desarmado. Rouba a bola dele, tira aqui atrás, do lado esquerdo de defesa, o jogador Vitor Bueno. Está jogando mal o Mike por ali, o passe para metade do campo e a falta na sequência cometida pelo Pablo Maia. Lado esquerdo de defesa, falta para o Remo cobrar. Aqui 0 para o Remo, 0 também para o São Paulo. 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
0: Às 9:15, horário de Brasília. Agradecendo o carinho da sua audiência, você no seu carro, sintonizando a Nova Brasil FM, na sua cidade neste momento, no trânsito, você pelas estradas que cortam todo o nosso território brasileiro. Obrigado pelo... Obrigado mesmo pela audiência. Maracanã, 9:15, horário de Brasília.
1: JV.
0: Weber Lima e agora o Weber.
1: Vamos tentar falar com o Bruno Guimarães aqui, vamos tentar ouvi-lo. Vamos tentar.
9: Acho que dificulta muito vocês que são ali, aqui a gente tem que preencher todos os espaços. Para vocês que estão ali atrás, também é mais confortável ter mais uma... Um par de pernas, mais um jogador no campo.
10: Acho que são tudo base de ideias. Obviamente que a gente, eu senti também no primeiro tempo que a gente marcou mal, demos para eles muitos espaços, coisa que a gente não poderia. Mas enfim, já teve grandes atuações no 4-2-4 também. Acho que como foi o nosso último jogo aqui em casa, muita gente queria fazer gol, jogar para frente, acabamos forçando um pouco das jogadas, que é natural, porque a gente já sabia que ia jogar 45 minutos, então acabamos forçando um pouco mais. Mas sem dúvida a marcação é algo que a gente precisa resolver nessa próxima semana.
9: E não ser um grande favorito para essa Copa do Mundo segundo as casas de apostas, isso ajuda, tira um pouco o peso ou não?
10: Ah, não sei, não dou muita importância para isso, o que a gente quer é fazer o nosso melhor futebol. Valeu, gente!
1: Bruno Guimarães passando aqui e agora está chegando o Rayan, né? Jogador Rayan. Deixa eu ouvir o Alisson aqui, deixa eu tentar ouvir o Alisson, goleiro da seleção brasileira. Vamos ouvi-lo.
11: Criar conexão entre o grupo, entre os jogadores, é o máximo que a gente pode, né?
6: dentro no dia a dia, nos treinos, o nível está muito bom também de treinamento, mas jogo é diferente, então o Mister optou por dar tempo para todo mundo e isso também é muito importante, ter todos preparados para quando precisar.
11: Você se sente fisicamente, e como esses jogos têm sido importantes para você, pelo tempo que você ficou sem jogar, e isso acho que aqui no Brasil foi muito falado.
6: Me sinto muito bem. Fiquei mais do que deveria, realmente pela preocupação, né, de chegar bem aqui na Copa do Mundo. Tive uma lesão que, dentro de uma gravidade muscular, assim, digamos que alta, né? Por ser uma lesão muscular, mas fiquei preparado 100% para chegar bem na Copa. Então, fisicamente bem, 100%. Lógico que o ideal é ter maior quantidade de jogos possível, né? Mas pude jogar o último jogo da temporada pelo Liverpool. Joguei hoje também aqui, teremos mais um amistoso. E já tenho um pouco de experiência também que ajuda nesse processo, assim, de não precisar jogar tanto para ter ritmo.
12: Alisson, que mensagem ou que podes conclusões sacar da seleção de Panamá?
1: Olha, portanto, aí o Alisson falando aqui na zona mista, os jogadores agora vão passando. JV, eu te chamo daqui a pouquinho.
0: Combinado, aqui tem falta o São Paulo, último lance no Mangueirão do primeiro tempo, 47, o árbitro acresceu 2 minutos aos 45 regulamentares, 47 exatos do primeiro tempo, Remo 0, São Paulo também 0, é bater a falta e terminar o primeiro tempo. O São Paulo tem na bola parada Arthur e também Danielzinho, boa chance, oportunidade boa para o São Paulo abrir o placar ainda no primeiro tempo contra o Remo no Mangueirão. O Remo que chutou uma bola contra a trave do goleiro Rafael do Tricolor. Danielzinho perto da bola, colado junto à bola. Arthur também se posiciona, toma mais distância o jogador do São Paulo, Arthur. Danielzinho mais próximo, muita concentração, audácia São Paulo, capricha Tricolor. Na batida de falta pelo lado esquerdo, Danielzinho na bola, Arthur também, autoriza o árbitro, Arthur bateu, defesaça de Ivan, voltou na sobra de fora da grande área, arrisca o Dias, desvia o goleiro Ivan e põe para escanteio. Na batida de falta do Arthur, o Ivan se esticou todo. E olha, eu não sei não se essa bola não entrou, hein, Felipe?
8: E é exatamente isso que aguarda a definição. Jonathan Benkenstein Pinheiro ouvindo o Felipe George Bennett na cabine do VAR. Depois da cobrança de falta de Arthur, uma defesaça do Ivan. E o Ivan, que é goleiro reserva da equipe do Remo, tá jogando porque o titular, o Marcelo Rangel, tá machucado, tá no departamento médico. Faz uma defesaça, segura o empate no último lance, literalmente, da primeira etapa. Quase o Arthur abre o placar pro São Paulo, quase faz o primeiro no último lance, já tá vendo?
0: E aqui termina o primeiro tempo. Remo 0, São Paulo também 0. Termina o primeiro tempo no Mangueirão com uma defesaça do Ivan, impedindo o gol de falta do São Paulo, gol do Arthur. Weber Lima, e aí na zona mista no Maracanã, o que é que acontece neste momento aí, Weber?
1: Alguns jogadores estão passando e não falando, né? Estão passando direto, mas há outros estão batendo um papo, é o caso aqui falando, né? O caso do Igor Thiago, que está aqui próximo, a gente vai aguardar aqui. Deixa eu falar com o Igor Thiago aqui, vamos ver se a gente consegue ouvi-lo.
13: Em qualquer momento, em qualquer situação, você tá rindo como se estivesse desfrutando aquele momento da tua vida, né?
14: Ah, sempre, eu acho que eu venho carregando isso durante toda a minha vida, acho que a alegria, ela contagia, e eu acho que sempre com um sorriso no rosto as coisas podem passar a ser mais fáceis, então eu entro dentro de campo e só quero desfrutar o máximo possível com a camisa da seleção, porque é o meu maior sonho, poder vestir a camisa da minha seleção, um sonho que eu lembro desde criança. E é um orgulho poder representar o nosso povo.
13: O Brasil não ser o grande favorito, pelo menos segundo as casas de aposta. Isso tira um peso, uma pressão em cima da seleção, e pode ser até benéfico usar isso para o bem.
14: Desculpa, repete.
13: O Brasil, segundo as casas de aposta, não é o grande favorito, por conta desse ciclo meio instável, meio perturbado. Isso é bom? Tira uma pressão, tira um peso? Às vezes não vão olhar tanto para o Brasil, vão olhar para outras seleções, e o Brasil, pelo peso, pela sua história, pela camisa, pode ir chegando.
14: boa pergunta, mas eu acho que o Brasil sempre vai ser favorito, porque é o Brasil, a gente tem 5 estrelas e não é à toa. Então, assim, eu acredito que a gente está indo com muita força e com o grupo, por poder trabalhar todos os dias com o nosso grupo, eu tenho essa impressão de que a gente vai para conquistar. Independente do que as casas de apostas estão colocando ali, eu acho que a gente vai ser o favorito sempre.
9: Sorriso contativo.
1: Igor. Aí o Igor Thiago, algumas falas, né? E eles já passam, outros jogadores passando aqui, o Danilo do Flamengo, e que foi o primeiro convocado, né, da lista de Carlo Ancelotti, o técnico italiano, que confirmou, né, que ele era o primeiro na lista. Danilo está aqui falando. Vamos daqui a pouquinho ver se o Danilo chega aqui próximo para a gente conversar com ele. Daqui a pouquinho eu volto. Jorge Vinícius.
0: Muito bem, Web Lima. Intervalo no Mangueirão, em Belém. 0 para o Remo, 0 também para o São Paulo. Vai começar agora o nosso intervalo. Bola rolando no Campeonato Brasileiro, 18ª rodada. E o futebol na Nova Brasil, para Remo 0, São Paulo 0.
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0: Muito bem, são 9 da noite, 23 minutos, o nosso intervalo de Campeonato Brasileiro para Remo e São Paulo, 0-0. Antônio Lima também comigo acompanhando os outros jogos deste domingo pela 18ª rodada do Brasileirão. E também prioridade para o Weber Lima no Maracanã ao vivo, na zona mista, ouvindo e entrevistando os jogadores da seleção. Brasil que goleou agora há pouco o Panamá no Maracanã pelo placar de 6-2. Antônio Lima, e aí os outros jogos do Brasileirão deste domingo pela 18ª rodada.
1: Hoje, do Jorge Vinícius, hoje mais cedo, o Bragantino bateu o Internacional por 3-1 no Cícero de Souza Marques. Na Arena Verde, o Palmeiras derrotou a Chapecoense por 1-0. O Galo, fora de casa, em São Januário, venceu o Vasco por 1-0. E agora, intervalo de jogo, vitória parcial do Fluminense para cima do Cruzeiro no Mineirão, gol de John Kennedy.
0: Muito bem, prioridade para o Weber Lima, zona mista, Rio de Janeiro, Maracanã. Diga, Weber.
2: Vamos ouvir o Danilo.
3: Vamos tentar.
2: Eles falam rapidamente, né, e já passaram, foram embora. O Danilo também, agora o Hendrick falando aqui, mas está longe ainda, está falando com a TV. E daqui a pouquinho a gente volta para falar aqui com os jogadores, os atletas da Seleção Brasileira, JV.
0: Ok, então, prioridade sempre aí para o Weber Lima nesse grande trabalho ao vivo, direto do Maracanã, ouvindo os nossos jogadores que vão representar o nosso país, vestindo a camisa da Seleção em busca do hexacampeonato na Copa do Mundo dos Estados Unidos. Luiz Ademar, Remo 0, São Paulo 0. A sua Jorge opinião Vinícius. Nesse intervalo, sempre abrindo o microfone também no Maracanã com o Weber Lima.
2: Volve o Danilo. Danilo do Botafogo.
4: Staff, todo mundo foi bem e podemos dar alegria para o povo brasileiro.
5: Como companheiro, te surpreendeu não ver a Kadir Barria na seleção de Panamá para o Mundial?
4: Sim, muito feliz em ver ele. A gente já estava brincando uns dias atrás já, né? Lá no CT no Botafogo e desejo boa sorte para ele na Copa.
6: Danilo, você acha que sua atuação hoje pode te credenciar para se titular na seleção brasileira?
4: Agradecer a Deus por mais uma bela atuação, mas eu acho que o grupo 26 está de bom tamanho, estamos preparados, estamos focados. Eu acho que o misto é que decide quem vai jogar ou não. E o importante é deixar uma dúvida. Eu acho que todo mundo deixou uma dúvida na cabeça do misto.
7: Jogando assim, o Brasil se coloca com uma posição para ter a atenção de todo mundo ou já é uma coisa que todo mundo já tem essa atenção?
4: A gente está trabalhando, né? Em silêncio todos, estamos felizes do grupo. E eu acho que a gente vai chegar bem preparado para a Copa e Fender vamos ser um dos favoritos.
5: Significado é marcar aqui.
2: Portanto, aí o Danilo, meia do Botafogo, da Seleção Brasileira, falando aqui, o Hendrick está chegando aqui, vamos ouvi-lo.
8: Você vai brigar pela titularidade?
9: Cara, eu estou aqui para lutar por tudo, cara. Aqui é meu sonho de estar aqui, é meu sonho de estar tá representando uma seleção, e não é só eu, é todo mundo que está aqui vai brigar.
2: Acho que não está muito longe para pegar a fala do Hendrick, né? A gente não tá conseguindo. Pera aí, vamos tentar aqui, vamos ver se vai agora.
9: Isso vai fazer com que a gente faça a coisa mais importante. E Deus tá no comando de tudo. Se Deus falar para o Carleto me colocar de titular, se Deus falar para colocar o Thiago, Rayan, qualquer jogador, não tenho dúvida que quem entrar vai entrar com muita vontade, com muita força, porque não é fácil chegar aqui e eu tenho uma coisa na minha cabeça. A coisa mais fácil é você chegar. O difícil é manter. Então a gente tem que chegar aqui, manter bem. Se Deus quiser fazer alguns treinamentos para poder ajudar o mais importante.
8: E o Hexa vem?
9: Se Deus quiser.
2: Hendrick. Já foi o Hendrick também, um dos jogadores aqui da Seleção Brasileira na zona mista, JV.
0: Muito bem, Weber. Aqui no nosso intervalo, Luiz Ademar, Remo 0, São Paulo 0. São Paulo com 63% de posse de bola contra 37. São 7 finalizações do tricolor do São Paulo contra apenas 3 do Remo. E o Remo teve uma chance numa bola do Patrick que parou na trave do goleiro Rafael. E o São Paulo teve mais oportunidades. Gostaria que você falasse sobre esse primeiro tempo, esse empate até aqui. Remo 0, São Paulo também 0, Ademara.
10: Ô Jorge, vamos dar uma recapitulada nos jogos do São Paulo, que eu trabalhei aqui pela Nova Brasil. São Paulo e Bahia, mandou no primeiro tempo, fez 1-0, segundo tempo, pregou, o Bahia veio para cima e empatou. Certo? Com o erro do Rafael. São Paulo e Botafogo, mas mandou no primeiro tempo, podia ter feito, fez 1-0, podia ter feito 2-3, tal, pregou no segundo tempo, Botafogo empatou, Rafael mais ou menos, tá, golaço, foi um golaço de fora da área, mas ele socou a bola pra fora. Agora hoje, não fez o gol no primeiro tempo, mas é a mesma coisa, né? Quando São Paulo tem fôlego, São Paulo parte pra cima, manda no primeiro tempo, você vai pegar o Lucas Ramon logo no comecinho, depois o André Silva foi lançado, bateu de longe, não cruzou, não chutou, depois o Caleri fez um passe pro Arthur, é só dar um toquinho na saída do Arthur, ele chutou em cima, aí teve o Ferreirinha, aí agora na cobrança de falta, a bola entrou metade, e metade não é gol, a gente viu aqui, quase faz de falta. Mas dessa vez o São Paulo não fez. Né? Dessa vez o São Paulo não fez. E quando o Remo criou a sua única oportunidade de meter a bola na trave? Vamos ver, primeiro, se o segundo tempo São Paulo continua tendo fôlego. Coisa que não aconteceu nos últimos jogos. Claro, agora já chegou o Dorival, o preparador físico é outro, tá tentando. E acredito que a parada vai ser providencial para isso, recuperar o fôlego do time que estava quebradaço. E vamos ver se ele repete o primeiro tempo, que ele é encantador. Mandando no jogo. Veremos qual é o comportamento do segundo tempo. O maior respeito do mundo, o Remo vai cair. O Remo é muito ruim, gente. Ou vai ter que contratar 4, 5, 6 jogadores dessa parada aí, porque o Remo veio nessas 18 rodadas na zona do rebaixamento. E vai ser muito difícil escapar. Mas, evidentemente, tem a janela, de repente contratam bem lá, faz alguma coisa, porque a fragilidade do Remo é gritante, viu, Jorge?
0: Muito bem, Ademar. Já já o Felipe Oliveira com seu destaque também nesse intervalo. Mangueirão, Remo 0, São Paulo também 0. Mas prioridade sempre para o Hebe Lima no Maracanã. Quais são as condições de momento aí? Seguem passando os jogadores da nossa seleção brasileira aí na zona mista, Hebe.
10: Ô Jorge,
0: daqui a pouquinho então outras informações então, lá direto do Maracanã com o Hebe Lima, após o amistoso da seleção brasileira e a goleada contra a seleção do Panamá por 6-2. Felipe Oliveira, o seu destaque nesse intervalo de Remo 0, São Paulo também 0 no futebol da Nova Brasil, Felipe.
11: Destaque nessa primeira etapa para as escolhas de Dorival Júnior. Hoje alguns atletas que eram figurinhas carimbadas no banco de reserva, na delegação São Paulino, não estão presentes nem no banco de reservas. É o caso de Cedric Soares, perdeu a vaga para Moreira no jogo de hoje. É o jogador made in Cotia, ex-Porto, que está no banco de reservas na noite de hoje, assim como o Luan, jogador que vinha atuando com o técnico Roger Machado, primeiro volante, deu espaço para o Hugo. Dois jogadores formados em Cotia, formados

0: campo de ataque. Pega a bola, lateral direito, Marcelinho bate o lateral, joga na ponta direita, no ataque por ali, chega para tentar o domínio, Zé Ricardo tropeça, sai com bola e tudo. É lateral então para o São Paulo fazer a cobrança, lado esquerdo da sua linha de defesa, vem para fazer a cobrança de lateral Enzo Dias. Enzo Dias fica olhando para alguém aí, para ver se alguém se desmarca para ele fazer o lançamento. Bate o lateral para Danielzinho, devolve para o Enzo Dias, entrega para André Silva, perde, desarmado, volta, sobra do São Paulo ali na frente da grande área com Danielzinho. Danielzinho mais atrás, o recuo para Osório chuta para frente, antecipa Marlon para o Remo, volta na sobra, Pablo Maia por baixo, chega cometendo a infração, falta para cima do Iago Pikachu, é outra falta para o Remo bater do lado direito da peça ofensiva. 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Trabalha a bola na metade do campo, o time do Remo. Vem aqui com Tchamba, Tchamba, com o pé esquerdo, descola o lançamento na ponta para Marcelinho. Chega bloqueando com ele a defesa do São Paulo, Enzo Dias. Corte providencial ali do lateral esquerdo do São Paulo, chutando a bola para fora, lateral, arremesso manual para a equipe do Remo, que chega com perigo, junto à linha de fundo vem o Remo para fazer a cobrança. Na cobrança do lateral pelo lado direito, vem Marcelinho, vai tomar impulso, vai arremessar a bola para a área do São Paulo, 0-0, partiu, lançamento feito para a área, tira, afasta a defesa do tricolor, cabeça na bola lá de dentro da grande área para cortar, Lucas Ramon. E aí o Weber, aparece mais algum jogador, ao que tudo indica, não, Weber?
1: Olha, todos já saíram, JV, enquanto uns davam entrevista, né, concediam entrevista, outros saíam, todos os jogadores já foram, não tem ninguém mais da seleção brasileira no Maracanã. JV, um grande abraço, eu fico por aqui, lembrando que no próximo sábado, transmissão na Nova Brasil, a partir das 18 horas, tem tudo de Brasil e Egito, e a Nova Brasil acompanhando e parabenizando toda a equipe. Hoje uma transmissão espetacular, com 3 jogos e com certeza com resultados maravilhosos. JV, um grande abraço.
0: Valeu, Weber Lima, com grande trabalho mesmo para toda a nossa rede Nova Brasil FM e para todo o grupo Tati de comunicação, num trabalho fantástico desde o início da semana. Weber Lima, uma semana, primeiro em Teresópolis, na Granja Comari, culminando com um trabalho fantástico, avassalador no Maracanã hoje, onde o Weber, às 3 da tarde, abriu a nossa jornada tripla com o Campeonato Brasileiro e amistoso da seleção brasileira. Weber Lima na zona mista, encerrando o seu trabalho lá no Maracanã, após a goleada da nossa seleção brasileira, 6-2 para cima do Panamá. Weber retorna à capital paulista, onde já amanhã comanda a partir das 5:30 da tarde o Nova Brasil em campo, das 5:30 às 7 da noite, repercutindo aí, claro, esta partida amistosa da nossa seleção brasileira, jogo de 8 gols, jogo mais festivo, para sair com uma certa moral, como alcançou o objetivo a nossa seleção brasileira, principalmente com o futebol do segundo tempo, e goleando a seleção panamenha por 6-2. Aqui Remo e São Paulo, sequência da 18ª rodada do Brasileirão. Mangueirão segue 0-0, nada de gol por enquanto. Tem bola na defesa com o domínio do Zé Wellison, o time do Remo, ele recua a bola, dali pro Tchamba, Tchamba faz a passagem para Marcelinho na meia direita, até Zé Wellison, busca o jogo, Zé Ricardo domina então, Zé Ricardo da direita do ataque, recua para o zagueiro Tchamba, que domina a bola do lado esquerdo, faz abertura para a lateral esquerda, posiciona a bola por ali no avanço do Mike, Mike pela meia, para Vitor Bueno, ajeita a bola um pouquinho mais à frente, vem lançamento do Aleph Manga para a ponta, é para Marcelinho, escapou, cruza de forma errada, Marcelinho. Sai a bola, vai para fora, Felipe Oliveira, é tiro de meta, é reposição para o São Paulo aqui, Felipe.
2: E mais uma vez o Marcelinho aparecendo como essa figura marcante no campo de ataque, o lateral direito da equipe do Real.

0: Romo, participando como ponta, recebeu a bola em profundidade, tentou o cruzamento, mas acabou cruzando mal para fora. Segue 0-0 Remo e São Paulo no Mangueirão.
1: Vamos completar já já os primeiros 10 minutos do segundo tempo. Daqui a pouquinho, assim que a bola parar de rolar para Remo e São Paulo, nós estaremos comandando excepcionalmente hoje o Confira Comigo no Replay. Weber Lima retornando do Rio de Janeiro para São Paulo. E nós vamos até às 11 da noite com o nosso pós-jogo e o Confira Comigo no Replay. Aqui tem lateral no campo de ataque para a equipe do São Paulo fazer a cobrança. Audácia pura, tricolor. André Silva pega a bola, bate o lateral para Ferreirinha. Ferreirinha tenta sair da marcação, atrapalhado por ali, obrigado a recuar. Recua Ferreirinha para Pablo Maia. Pablo Maia aciona Danielzinho. Danielzinho no círculo central para Alan Franco. Alan Franco a Osório. Osório na investida pelo lado esquerdo ao ataque com Enzo Dias. Enzo Dias passa para Pablo Maia. Pablo Maia na ponta para Ferreirinha. Ferreirinha, embala o São Paulo no ataque da esquerda, Ferreirinha pra área, o passe errado com muita força. Linha de fundo, só tiro de meta para o Remo, erra e erra muito, não passe ali o jogador do tricolor do Ferreirinha. E atenção, torcedor do Brasil, Mangueirão em Belém, a Nova Brasil FM segue marcando para você o tempo de jogo no futebol do Brasil. 11 minutos agora, 11 passados do segundo tempo, girando o grande placar da 18ª rodada do Brasileirão. Comigo no Mangueirão, na direção da emoção, Remo 0, São Paulo também 0, Antônio Lima.
2: Jorge Vinícius no Mineirão, 10 minutos do segundo tempo, por enquanto, Fluminense 1, Cruzeiro 0.
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1: Luiz Ademar, 0-0 esse começo de segundo tempo, mas uma observação, tá bem demais o nosso Antônio Lima, hein, Ademar?
4: Rapaz, Antônio Lima tá com tudo e não tá prosa não, rapaz, e tá uma máscara aqui na redação que você precisa ver, cara. Nossa senhora, o cara tá bem demais, aí ficou mascarado, viu, Jorge? A verdade seja dita aqui, Antônio é nosso e ninguém toca nele não, viu, camarada? Seguinte...
5: Ai, pai, para!
4: É, calma aí, Antônio, calma, não fica alegre assim não, calma. O negócio é o seguinte, São Paulo já virou padrão segundo tempo, hein? Já virou padrão segundo tempo. Tá ruim o jogo, hein, Jorge? Tá ruim esse segundo tempo, hein? 12 minutos e nada, hein?
1: Correto, Luiz Ademar. Tenho a mesma opinião. Tecnicamente, cai demais a partida no segundo tempo entre Remo e São Paulo no Mangueirão. 0-0, bola para a lateral. Arremesso para o tricolor, para o São Paulo fazer a cobrança. 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Lateral para o São Paulo, pega a bola para a cobrança, Enzo Dias. Enzo Dias arremessa a bola para Osório. O zagueiro põe na área para o goleiro Rafael. Rafael com olhar fixo lá para frente, observando a movimentação dos jogadores do São Paulo para ver se ele chuta a bola, quebra para o ataque ou toca a bola na esquerda para sair jogando. É isso que ele faz. Abriu Osório, livre, recebeu, virou o zagueiro do São Paulo para metade do campo para André Silva, já perdeu para o Patrick, dominou André Silva por trás, faz falta em cima do Patrick. Falta do André Silva em cima do Patrick, é para o Remo fazer a cobrança, lado direito de ataque aqui, Felipe Oliveira.
0: Um dia nada inspirado do André Silva, se podemos falar assim. Depois do domínio do Patrick, ele ia saindo, escapando para o campo de ataque na intermediária ofensiva do ataque do Remo. O André Silva acabou derrubando, camisa 8 do Remo, falta marcada, falta para o Remo cobrar, segue 0-0 no Mangueirão.
1: Falta falta já batida. Vai se articulando o Remo no ataque com o Iago Pikachu. Soltou para o Patrick. Abriu na esquerda para o Zé Welison. Preparou para o Mike. Lançou para a grande área para o Aleph Banga. Tira, afasta lá de dentro. Alan Franco. Cabeça na bola. A bola vai para a linha de fundo. Sai escanteio contra o gol do São Paulo. Escanteio para o Remo. 14 minutos de jogo. Etapa complementar no Mangueirão. 0-0 em Belém, no estado do Pará, no norte do Brasil. Arruma para fazer a cobrança de escanteio, Vitor Bueno para o Remo. Vem a equipe paraense para a batida do escanteio. Na ponta direita, na bola, autorizado, partiu Vitor Bueno, pé direito para a área. Tira Lucas Amon para o São Paulo. E a bola volta para a linha de fundo. Outro escanteio para o Remo. E é também ali pelo lado direito. E é com Vitor Bueno outra vez. Arruma, ajeita a bola com carinho. Vem levantamento de novo para a área do São Paulo. Autorizado, partiu Vitor Bueno, cruzou. Era para o Marlon. Tira, afasta lá de dentro de cabeça. Outra vez a defesa do São Paulo, agora com Alan Franco. Sobra no rebote para Iago Pikachu. Devolve aqui atrás a bola no sistema defensivo do time do Remo, que vem saindo para a jogada com Zé Ricardo, entregando para o goleiro Ivan. Ivan faz lançamento para o campo de ataque, salta na bola, tenta o cabeceio Marcelinho, trava a defesa do São Paulo. A bola vem para André Silva. André Silva prepara para Ferreirinha. Ferreirinha na metade de campo para Danielzinho. Danielzinho faz a passagem da esquerda para a direita para Alan Franco. Prefere soltar a bola curtinha para o Arthur. Arthur para Alan Franco, agora para Lucas Ramon na ponta. Segura para aproximação do Danielzinho. Chega com ele para travar, para tirar Mike. E a bola se perde, sai lateral. Bola no ataque. É para o São Paulo, que tem agora sua primeira alteração a ser processada. Felipe Oliveira muda o São Paulo.
0: Primeira substituição da equipe do Dorival Júnior, o técnico do São Paulo, fazendo a primeira substituição, saindo com a número 17. O André Silva entrando com a 8, Marcos Antônio. Depois de 12 partidas, ele que estourou o músculo da coxa direita a 12 jogos no duelo contra o Higgins pela Copa Sul-Americana, retornando no dia de hoje. Marcos Antônio voltando após 8 jogos, entrando no lugar do 17, André Silva, na equipe tricolor. JV.
1: O Ademar comenta já já, lateral São Paulo, vem pra bola na cobrança, Lucas Ramon para Arthur, lançar em direção à grande área, tira, Marlon volta a bola com Remo, na metade do campo, junto ao círculo central com Vitor Bueno, tentou enfiada pro Aleph Banga, primeiro a defesa do tricolor com Pablo Maia travado por ali, recuperação na sequência do Zé Welison, armou pro Patrick, bateu pro gol, em cima do zagueiro Alan Franco, sobrou pro Patrick, mas antes, na jogada anterior, o árbitro optou por marcar uma falta de ataque do Remo. O jogo aqui parado. Momento para o nosso Luiz Ademar opinar, comentar esta primeira alteração da partida. O técnico do São Paulo, Dorival Júnior, tira, saca André Silva e coloca Marcos Antônio no tricolor. Luiz Ademar.
4: É verdade que na passagem anterior ele transformou o Alisson, um atacante horroroso, num segundo volante de bom nível. Beleza. Mas você acreditar que o André Silva, um centroavante, atacante grosso, vai virar um meia criativo, é a mesma coisa que eu virar um loiro de olho azul e a Paola Oliveira quer casar comigo, cara. É a mesma coisa. A Paola Oliveira vai casar comigo, assim como o André Silva vai virar um camisa 10 sensacional, viu, Jorge? Marcos Antônio, cego, é melhor que o André Silva.
1: Esse é o nosso Luiz Ademar, a voz da opinião. Remo 0, São Paulo também 0. Vem pro ataque, arranca o São Paulo na esquerda com Enzo Dias. Enfiada de bola pro Ferreirinha, Caleri vai pra área. Ferreirinha levou, preparou, pé direito, cruzou. Caleri saltou, cabeceou pra defesa do goleiro Ivan. Chega, faz a defesa. O goleiro do Remo chuta a bola imediatamente pra fora. O São Paulo criou a possibilidade de abrir o placar numa boa jogada do Ferreirinha e numa conclusão não tão legal assim do Caleri, o capitão do tricolor, que saltou para cabecear agora, Felipe.
0: É, e a torcida, os jogadores do São Paulo ficaram pedindo um pênalti, porque o Caleri tentou achar o Marcos Antônio, que chegava para tentar a cabeçada na entrada da pequena. pequena área. Ele foi derrubado pelo Patrick e os jogadores ficaram pedindo pênalti, mas nada foi marcado pelo árbitro Jonathan Benkenstein Pinheiro. Nada marcado, segue 0-0 Remo e São Paulo no Mangueirão.
1: 19 minutos já de jogo, 19 passados do segundo tempo, Remo 0, São Paulo também 0, Remo chegando ao seu 16º ponto no campeonato, São Paulo ao seu 26º na competição. Dorival Júnior segue por enquanto invicto desde a sua volta, o seu retorno ao tricolor paulista. Avança o Remo com perigo para um ataque na esquerda, recebe a bola Mike para o Alef Manga, chega na cobertura Alan Franco com autoridade, o xerife da zaga do São Paulo recupera a bola, Alan Franco trabalha na sua saída com Danielzinho, faz na evolução lançamento aqui do lado esquerdo para o Benzo Dias, prepara de defesa para o ataque, essa enfiada de bola para o Ferreirinha, lançamento é bom para o Caleri, invadiu a grande área, Marlon no corpo a corpo, cai Caleri, a bola vai para a linha de fundo, sai tiro de meta para o Remo, enquanto Caleri tentava cavar o pênalti, quando foi tocado no corpo a corpo com o Marlon, olhou para o juiz reclamando, falta em cima dele, pênalti nessa jogada aí, Felipe.
0: E nada marcado, Marlon, que o Caleri que poderia ter finalizado bem antes do contato do zagueiro do Remo, ele recebeu um belíssimo passe do Ferreirinha em profundidade, podia tentar a finalização de canhota, ficou enrolando, enrolando, esperando o contato veio, mas contato mínimo de ombro a ombro, nada marcado, nada a ser marcado nesse lance também. E aí o Marlon, que ganhou no corpo do Caleri, viu que o Caleri tentou cavar o pênalti e foi gritar na cara do atacante do São Paulo. Deu aquele chega pra lá no Caleri, que ficou pedindo pênalti, mas nada marcado. Segue Remo 0, São Paulo também 0 no Mangueirão, JV.
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1: Jogo aqui parado e atenção, torcedor do Brasil. A Nova Brasil FM registra o tempo de jogo no Mangueirão em Belém. Agora chegamos a 21 minutos, 21 do segundo tempo. Girando comigo o grande placar da 18ª rodada do Brasileirão. Na direção de emoção até aqui, nada de gol. Remo 0, São Paulo também 0, Antônio Lima.
2: Jorge Vinícius, hoje à tarde o Atlético Mineiro bateu o Vasco por 1-0 em São Januário e o gigante da colina vai ficar na zona de rebaixamento até depois da Copa do Mundo.
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1: São Paulo apertando, Ferreirinha domina a bola, escapa pela ponta esquerda, traz para o lateral Enzo Dias, segura até a aproximação do Danielzinho, domina na esquerda Danielzinho para o Enzo Dias, outra vez Danielzinho, rolou ali para a ponta esquerda, Marcos Antônio recebe para o São Paulo, é travado no lance pelo Zé Welisson, que faz ali a cobertura, resgata a bola para o Remo, tenta sair jogando, e na sequência da saída de jogada aqui atrás é Ricardo empurrado, falta para a equipe do Remo bater. 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Atenção para a nota aí, Luiz Ademar. Presta atenção aí para a nota, meu comentarista. Vamos lá. 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
5: Ai, pai, para. Ai.
1: E aí, Ademar?
4: Nos trejeitos do Ney Mato Grosso, você tem nota 10. Cantando, o senhor é nota 3.
1: Não tem jeito de melhorar essa nota. Luiz Ademar, 0 para o Remo, 0 também para o São Paulo. E a galera da retaguarda vai à loucura. Vem para o campo de ataque aqui, dispara para o ataque. O time para esse, vem o Remo com o Zé Ricardo. Passe é para o Vitor Bueno. Prepara a bola ali para a ponta esquerda. Para Mike, deixou para o Alef Manga. Tentou investida com o Vitor Bueno. Tira de passagem, Lucas Ramon, lateral do São Paulo. Chuta a bola para fora. Arremesso lateral para o Remo bater do lado esquerdo. Vem para fazer a reposição, Mike. Ele vai tomar impulso e botar essa bola dentro da área do São Paulo. Tá 0 a 0 com quase 24 minutos do segundo tempo. Vem Mike, bate o lateral, arremessa para a área do São Paulo. Subiu o Osório, voltou nas sobras. É o Ellison de primeira, pega na bola mal e chuta para fora. Linha de fundo, só tiro de meta. Felipe Oliveira para o goleiro Rafael do São Paulo.
0: Finalização sem perigo do Remo. É o Ellison tentou a finalização de pé canhoto e mandou muito longe do gol, muito longe da meta do goleiro Rafael. Segue 0 a 0 no momento em que Léo Condé chama um jogador do Remo para substituição. Vem a primeira substituição na equipe do Leão. E o Dorival Júnior conversava também com o Lucas Silvestre. Pode pintar mudança no tricolor.
1: Pode pintar mudança no São Paulo. Já Léo Condé vai promover a primeira alteração no Remo. 0 a 0, jogo empatado com 24 minutos, 40 segundos da etapa complementar. Pega a bola na metade do campo, Zé Ricardo. Escorrega, perde, o São Paulo recupera e arma o contra-ataque com o Caleri. Caleri enfia para Ferreirinha, prepara para o pé direito, puxa a marcação. Ferreirinha traz de lado, escorrega à frente da grande área Marcos Antônio, no lance de extrema infelicidade de Marcos Antônio. Contra-ataque bom do São Paulo, retoma a bola então o time do Remo e avança pelo lado esquerdo ofensivo. 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Olha o Remo com o Mike, lançando para a área para Pikachu, dominou, vai fazer na cobertura, Rafael, Pikachu chuta, a bola desvia, passa para o Lef Manga. Vai pra fora! Impressionante! Se no primeiro tempo o Arthur ficou cara a cara com o goleiro Ivan do Remo, agora foi a vez do Iago Pikachu. Mesma bola, mesma jogada, mesmo setor da área. E o Pikachu bateu cruzado para a defesa do Rafael. Mas dessa vez o Pikachu estava adiantado e foi marcado impedimento do jogador do time do Remo, Felipe.
0: Exatamente, impedimento marcado por Jorge Eduardo Bernardi. Estava um pouco à frente mesmo o Pikachu, camisa de número 22 da equipe do Remo. Ele recebeu a bola em profundidade, livre de marcação, dominou e o Rafael se agigantou na frente dele. Ele que até tinha escorregado levemente, mas depois da tentativa de finalização cruzada por parte do Pikachu, Rafael com o pé direito fez belíssima defesa, assegura o empate até esse momento. Cerca de 26 minutos, segue Remo 0, São Paulo também 0, no momento em que Léo Condé faz a primeira alteração na equipe do Leão. Sai com a 28, Zé Wellison para a entrada do 14, Leonel Pico. Enquanto Dorival promove, prepara três substituições, já confirmo quem entra e quem sai na equipe do Tricolor.
1: É no São Paulo, Luca, TT e Hugo. São os três que estão entrando no Tricolor. Então os três jogadores que estão entrando no São Paulo. Já o Felipe vai confirmar também a mudança no Remo. Vamos às alterações aqui no São Paulo, então, Felipe.
0: Confirmando as substituições pelo técnico Dorival Júnior, saindo com a 94, o Danielzinho, para a entrada do Hugo. Esse que é made in Cotia, uma mudança tripla de made in Cotia, mas o Hugo fazendo a sua estreia no dia de hoje. Ele que era a figurinha carimbada do time do Alan Barcelos, campeão da Copa São Paulo de 2025, iria subir com o técnico Zubeldia. Era um jogador que o Zubeldia gostava bastante, mas ele acabou rompendo o LCA justamente na final contra o Corinthians da Copa São Paulo e vai fazer a sua estreia na equipe profissional na noite de hoje, no lugar do 94, Danielzinho. Além disso, sai o 37, Arthur, para a entrada do 34, TT, e sai com a 11, Ferreirinha, para a entrada do 45, Luca. Mudança tripla no São Paulo, três garotos formados em Cotia na equipe do Tricolor Paulista.
1: Hugo Leonardo, TT e Luca em campo. Luiz Ademar, nosso comentarista, vai opinar já. 0 Remo, 0 também para o São Paulo. E no Remo saiu Zé Wellison para a entrada do Pico. O Anderson Pico entrou, é isso?
0: Exatamente, Leonel Pico, jogador número 14 da equipe do Remo, entrando na equipe do Léo Condé. A primeira e única substituição até o momento da equipe do Leão.
1: Leonel Pico, então, nada de Anderson, é Leonel Pico no lugar do Zé Wellison. Alteração do técnico Léo Condé no Remo. trabalha a bola o time do São Paulo na metade do campo, com o lateral Lucas Ramon, entrega pela meia direita, o São Paulo vai trabalhando essa chegada, quem sabe mais perigosa ao campo ofensivo, é aqui com o zagueiro Osório, Osório para o Marcos Antônio, a passagem para o lado esquerdo, por ali chega Luca, domina, recebe, foi tocado, leva a bola para a ponta esquerda, agora para a área, Luca prepara o cruzamento, bloqueado pelo Marcelinho, jogada do garoto Luca que entrou agora em campo, escanteio para o tricolor, audácia pura São Paulo, audácia pura tricolor, vem Luca para a batida do escanteio, espera pela autorização do árbitro na ponta esquerda, na bola partiu Luca, fechado, primeira trave, o toque de cabeça na bola do Pablo Maia para a linha de fundo, não, Alan Franco cabeceando, testando essa bola para fora. Luiz Ademar, essas três alterações no São Paulo do Dorival Júnior, hein? Ele mexe com a garotada. Ele põe Hugo, Leonardo, Tetê e Luca em campo e saca Danielzinho, Arthur e Ferreirinho, técnico do tricolor aqui, Ademar.
4: Adorei. Primeiro que o Ferreirinho, o Arthur, o André Silva, que já tinha saído um pouco antes, foram inimigos do gol hoje, né? Principalmente o Arthur teve grandes oportunidades, o São Paulo desperdiçou inúmeras no primeiro tempo. O Luca vai jogar aberto pelo lado esquerdo, o TT pelo lado direito, o Hugo, rapaz. O Hugo, até a copinha que o São Paulo foi campeão, esse cara jogou demais, pra mim foi o craque da copinha. E deu um azar terrível, cara, ele se machucou na grande decisão, logo no começo do jogo. Nem pôde festejar o título, que estava indo para o hospital, foi, operou, ficou o ano todo em recuperação, está tendo a sua primeira oportunidade hoje. Tomara a Deus que ele tenha o mesmo potencial que ele tinha na base. A gente sabe que a transição, às vezes, tem uma diferença muito grande. E ele que veio do LCA está estreando hoje. Mas essa era uma esperança muito grande de Cotia. De qualquer maneira, ele rejuvenesceu o time, colocou a molecada em campo. E, gente, o Flamengo fez isso, sofreu até pagar suas dívidas e se recuperou. Sabe, o Dorival, pelo amor de Deus, pensa aí o seguinte: se é pra trazer meia boquinha, eu vi você falando do tal do Newton do Botafogo. O Newton é um horror. Ele não consegue jogar no Botafogo. Que esse cara, moleque, pode ser bom pro São Paulo depois da Copa? Pelo amor de Deus, Dorival. Olha o Hugo aí. Não vai trazer mais horrorosos por aí. Pelo amor de Deus, Dorival.
1: Luiz Ademar, comenta o nosso comentarista aqui da Nova Brasil FM, enquanto o jogo está parado para hidratação dos jogadores desse segundo tempo, com 31 minutos e meio da etapa complementar. 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Abraçando você, agradecendo, enorme audiência. Em São Paulo, você na sua residência, você ligado no seu carro também, obrigado pelo carinho, obrigado pela carona, você na estrada neste momento, as estradas que cortam o estado de São Paulo e o Brasil todo, porque nós somos a Nova Brasil FM, estamos em São Paulo, Rio de Janeiro com a Nova Paradiso, Brasília no Distrito Federal, no interior de São Paulo estamos em Ribeirão Preto, Campinas, Araçatuba, São José dos Campos e Mococa, no sul de Minas, estamos em Vitória, Espírito Santo e no Nordeste, querido do Brasil. Alô Pernambuco, alô Recife, alô Bahia, Salvador, tem Nova Brasil também, no Nordeste tem Aracaju, tem Fortaleza, Maceió, João Pessoa, futebol pra você curtir, com o som da Nova Brasil. Jogo reiniciado, avança o time do Remo pro ataque, Iago Pikachu domina a bola à frente da grande área do São Paulo, é bloqueado por ali na passagem do Enzo Dias, que ganha, se projeta, mete bola pra Luca, no comando de ataque, o lançamento feito pro Calé, protege até a aproximação do Marcos Antônio, domina Marcos Antônio, toque no Luca, Luca mais atrás para Enzo Dias na lateral esquerda, agora segura até a aproximação do TT, chega por ali, domina a bola para o São Paulo, traz para o Pablo Maia, recuo para o Osório, Osório a Enzo Dias, outro passe curtinho chamado passe de segurança para o zagueiro do tricolor Osório, Osório da esquerda para a direita para Alan Franco, agora arruma, ajeita para Lucas, a mão prepara na ponta direita, se projeta, leva a bola com com ele pela linha de fundo, balança o corpo, vai levantar a bola para a grande área, é para o Luca, dominou, ajeitou, ensaiou para o chute, adiantou demais a bola e saiu com bola e tudo, garoto Luca pela linha de fundo, Felipe.
0: Numa jogada made in Cotia, da direita para a esquerda, da ponta direita com o TT fazendo jogada individual para o Luca, ele mata no peito, agasalha ela, mas na tentativa de drible para puxar para o pé canhoto para tentar a finalização, acabou colocando muita força, apenas tiro de meta para o goleiro Ivan cobrar.
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1: 34 minutos da etapa complementar, 18ª rodada do Brasileirão, 0 Remo, 0 também São Paulo, numa rodada tripla do futebol da Nova Brasil, com Nova Brasil em campo hoje, com seleção brasileira, com os jogos de Palmeiras e Chapecoense, aqui Remo e São Paulo. Desde as 15h, ao vivo, direto do Maracanã, no Rio de Janeiro, com o Weber Lima, que agora há pouco participou com a gente durante Remo São Paulo, trazendo entrevistas interessantes, começo da coletiva do Carlo Ancelotti, técnico do Brasil, e também
0: mudou,
1: transferindo para cá a fala de cada jogador da nossa seleção brasileira que se dispôs a falar na zona mista. Aqui você, Felipe, diga.
0: Mudança tripla de Léo Condé na equipe do Remo, a segunda paralisação no cronômetro da equipe do Leão, saindo com a número 15, o Vitor Bueno, para a entrada do 26, David Braga, sai também com a 22, Iago Pikachu, para a entrada do 2, Matheus Alexandre, e com a 55, deixa o campo Zé Ricardo, para dar espaço para 99, Gabriel Poveda. Só para confirmar, saindo com a 15, Vitor Bueno, entrando com a 26, David Braga, saindo com 22, Iago Pikachu, e entrando com a 2, Matheus Alexandre, e o 55, Zé Ricardo, deixando o gramado para 99, Gabriel Poveda.
1: Se o Dorival Júnior agora em pouco, Luiz Ademar, trocou 3 de uma vez só, o Léo Condé também parou o jogo e já fez 3 alterações também numa tacada só, Ademar.
4: E muito provavelmente ele vai tentar o jogo aéreo, né? O Poveda e o Aleph Manga são caras de jogo aéreo, ele vai meter bola na área a todo momento, São Paulo tem que ficar esperto aí, porque ele colocou um lateral direito e aí colocou 2 centroavantes em campo.
1: Segue 0-0, Remo e São Paulo. Tem bola dominada aqui no interior da grande área. Alan Franco para a equipe do São Paulo. Faz lançamento buscando por ali na lateral direito. TT vem, domina. Carrega a bola para o Hugo Leonardo. Sai da marcação, solta no círculo central para o Marcos Antônio. Avança Marcos Antônio. Mete na esquerda no ataque por ali. Chega Luca, recebe Enzo Dias, cruza para a área. Afasta lá de dentro o capitão Marlon. Cruzamento do lateral esquerdo do São Paulo, Enzo Dias, Marlon na cobertura, tirou, mandou a bola de primeira para fora, linha de fundo, escanteio para o São Paulo bater, quase 37 de jogo, primeiro tempo 0-0, no segundo tempo também sem gols por enquanto, vem para o escanteio, Luca na ponta esquerda, cruzou a primeira trave, afasta, tira Marcelinho de cabeça, volta a bola fora da grande área para o São Paulo, para Marcos Antônio. Marcos Antônio pro Luca. Luca cruzou pra área pro Calério. Toque de cabeça pra fora. Passa a bola e vai pra fora. Chance do São Paulo e a bola teme em não entrar, Felipe.
0: E o Calério que ficou reclamando de um possível toque do Tchamba ali na entrada da pequena área, nada marcado pelo professor, mas bolaça do Luca, um belo cruzamento pela ponta esquerda na entrada da pequena área, o Calério subiu no terceiro andar, tentou o cabeceio, mas bateu por cima da meta do goleiro Ivan, segue Remo 0, São Paulo 0, e o Calério com esse não marcado de gol vai chegando a 11 partidas sem balançar as redes, algo que vai complicando e deixando o camisa 9, capitão de São Paulo, preocupado, JV.
1: Mas o Calleri tinha razão nesse lance anterior aí, que o Tchamba foi o último a tocar na bola de cabeça e seria escanteio para o São Paulo. tinha razão ali em protestar o Calleri, capitão do São Paulo. Aqui tem escanteio a equipe do Remo. 0 a 0, 38 minutos agora, 38 jogados do segundo tempo. Vem para a batida de escanteio pelo lado esquerdo, time paraense. Preocupação na área do São Paulo, do goleiro Rafael. O cruzamento vai partir lá da ponta esquerda. Ajeita para fazer a cobrança de escanteio do lado esquerdo, Remo. Vai ser autorizado para a bola por ali. O jogador é David Braga. Partiu David Braga, cruzou para a área. Tira a defesa do São Paulo com Marcos Antônio. Volta, sobra do Patrick. Patrick para o David Braga. Novo levantamento. A bola vem, passa por todo mundo na área do São Paulo e sai. Liga de fundo, tiro de meta. Reposição para o São Paulo, para o tricolor cobrar. Placar de 0 a 0. 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E atenção, torcedor, em Belém, no Mangueirão, a Nova Brasil FM confirma o tempo de jogo no Campeonato Brasileiro. 9 minutos e meio já da etapa complementar. Girando comigo o grande placar do futebol do Brasil. Por enquanto, nada de gol no Mangueirão. Em Belém, segue 0 para o Remo, 0 também para o São Paulo. Antônio Lima.
2: Jorge Vinícius tem gol na rodada. É gol de Matheus Pereira, deixa tudo igual no Mineirão. Agora Fluminense 1, Cruzeiro também 1.
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1: Futebol com a Nova Brasil em campo. Daqui a pouquinho tem o nosso pós-jogo. Hoje estaremos aqui na apresentação do Confira Comigo no Replay, com Felipe Oliveira, com análise,
6: Marilu,
1: o comentário do Luiz Ademar, com Antônio Lima também, passeando pela rodada do Brasileirão, atualizando a classificação. Jogo aqui parado e vamos ter mais alteração em campo, Felipe Oliveira.
0: Exatamente, antes da alteração, o Tapia tá caído no gramado recebendo atendimento médico, mas pintou amarelo pro camisa de número 26, o David Braga, jogador do Remo, que entrou nessa segunda etapa. Ele acaba sofrendo o cartão amarelo por uma falta em cima do Pablo Maia, camisa de número 29 do São Paulo, no momento em que o tricolor vai promover a sua última alteração, vai deixar o gramado com a camisa de número 9, Jonathan Calleri, atacante do São Paulo. Com isso chega a 11 partida sem balançar as redes. O ainda artilheiro do São Paulo, com 11 gols nessa temporada, chega à marca de 11 jogos sem marcar, para tá deixando o gramado para a entrada do camisa 14, Gonçalo Tapia. Sai o 9, Jonathan Calleri, para a entrada do 14, Gonçalo Tapia. Última alteração do técnico Dorival Júnior.
1: Luiz Ademar, agora vai Ademar. 41 minutos e meio do segundo tempo, entra o Tapia no lugar do Calleri. Agora vai, viu, Ademar?
4: Olha, Jorge, do jeito que o Calleri tá, eu ia falar uma palavra aqui que não dá, vai com uma sorte, mas eu vou lá. Capaz que a bola bata no Tapia e entre, sabe? Porque vou te falar, rapaz, o Calleri tá perdendo o gol, tá numa secura, e o São Paulo precisa muito dele, porque os demais atacantes são inimigos do gol. Aí ele entrou na fase inimigos do gol também, tá um terror, viu? A bola tomara que bate no Tapia e entre, viu?
1: Vamos esperar, a torcida do São Paulo ansiosa nesta expectativa, nesses últimos minutos no Mangueirão. Em Belém, o São Paulo tem a bola com o goleiro Rafael. Fora da grande área, o goleiro do tricolor bate nela com a perna esquerda. Sai jogando com o Alan Franco, tenta chutar para frente, é bloqueado pelo Matheus Alexandre. Bola para fora, arremesso lateral do lado direito. Marca para o São Paulo, não. pro Remo. Lado esquerdo de ataque, não. A bola pro São Paulo, sim. Arremesso lateral. O Lucas Ramon pega a bola ali, pede passagem para fazer a cobrança na reposição. Lucas Ramon, ele arremessa, entrega pro TT lá na frente com o Leonardo. Tenta o passe, adianta a defesa do Remo. Corta aqui atrás com o Matheus Alexandre. A sobra do São Paulo no círculo central. O passe à frente por ali. Enzo Dias tenta na passagem do Luca. Vem aqui na lateral esquerda. O atacante do São Paulo dominando a bola. Protege, trabalha no recuo pro Pablo Maia. Vira para frente. Marcos Antônio pede. Hugo Leonardo recebe agora pro Marcos Antônio. Preparou na esquerda. Enzo Dias cruzou na grande área. Luca afasta. Tira o capitão. Zagueiro Marlon do Remo. Tira do interior da grande área. Volta pro São Paulo. E volta com o Luca. O garoto vai no combate na metade do campo. Limpa na ação ofensiva. O jogo por ali pro São Paulo. Solta Luca pro Pablo Maia. Estica a jogada pela meia direita. O Leonardo por ali. Pede bola. TT recebe Lucas Ramon. Agora TT. Mais atrás pro Marcos Antônio. Mais um recuo. Desta vez pro Alan Franco. Alan Franco na passagem do lado direito pra ala esquerda do São Paulo com Osório. Osório pra Enzo Dias. Erra o lançamento pro Luca. A bola vai pra lateral. Arremesso manual aqui para a equipe do Remo fazer a cobrança. 10 da noite, 20 minutos, horário de Brasília. 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Hoje começamos, neste domingo, nosso trabalho às 3 da tarde, ao vivo do Rio de Janeiro, no Maracanã, com o nosso Weber Lima, abrindo para a tripla jornada de hoje. Já transmitimos a vitória do Palmeiras para cima da Chapecoense. Transmitimos a goleada da seleção brasileira para cima do Panamá. E aqui estamos com Remo e São Paulo. Único jogo que a rede ainda não balançou. Palmeiras ganhou, fez 1-0 lá magro contra a Chapecoense. O selecionado brasileiro goleou 6-2 o Panamá, um jogo de 8 gols no Maracanã. E aqui segue 0-0, Felipe Oliveira.
0: Falta marcada para a equipe do Remo pela ponta direita, era tudo que o Remo queria. Marcelinho fez a finta do Enzo Dias, que derrubou o agora ponta da equipe do Remo. Falta marcada, quem sabe na bola parada, no momento em que sobe a plaquinha, mais 5 minutos, vamos até 50 na segunda etapa.
1: Pega a bola Gabriel Poveda para cobrança da falta. Aqui pelo lado direito vem Remo na bola parada. Gabriel Poveda, olhar fixo para o interior da área do São Paulo. 45 minutos e meio na bola. Partiu Poveda, cruzou para a boca do gol para o Marlon. Afasta, tira Osório de cabeça no interior da grande área para o tricolor. Vamos então a 50 minutos. 45 e 40 do segundo tempo no Mangueirão. 0 pro Remo, 0 também pro São Paulo até aqui. No ataque outra vez o Remo, dali com David Braga, domina, entrega a bola curtinha pro Patrick, devolve pro David Braga, passou na esquerda, recebeu o Marlon, zagueiro levantou pra grande área, tentou o cabeceio para baixo, Marcelinho, Rafael segura, goleiro do São Paulo, aparece no interior da pequena área e faz a defesa. Sai jogando Rafael com Luca do lado esquerdo, junto a lateral, segura até Enzo Dias, recebe, faz o lançamento, mete no campo de ataque para disputa da jogada do TAP. Aqui atrás com o Marlon, desvia por último a bola ali. O jogador do São Paulo, Tapia, é lateral então para a equipe paraense bater do lado direito da sua linha de defesa. 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
1: 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No interior de São Paulo, no Sul de Minas, no Espírito Santo. Falta no ataque para o Remo. Vem o Remo para fazer a batida com o Patrick. É bem de longe, bem distante a localização dessa bola da área do São Paulo. Patrick vai erguer a frente da área. Partiu com a canhota. Patrick autorizado, cruzou para a boca do gol. Tenta tirar lá na dentro da grande área. Defesa do São Paulo. Chuta de qualquer jeito, Lucas Ramon. A sobra outra vez do time paraense, que avança pelo lado esquerdo. Zero para o Remo. Zero também para o São Paulo. 47,5. 2 minutos e meio só para terminar no Mangueirão. Na sequência tem o Confira Comigo no replay. Hoje, excepcionalmente, nós estaremos apresentando o nosso pós-jogo Confira Comigo no replay até às 11 da noite. Com Luiz Ademar, com Felipe Oliveira e com a participação também do nosso Antônio Lima, o garoto sensação da informação. E vem para o ataque aqui, vem com perigo, Remo, lançamento feito do Mike para a área, tira a bola, defesa do São Paulo, voltou no rebote, a sobra, batida,

0: O lateral direito do Remo bateu em diagonal no canto baixo direito do Rafael para marcar nos acréscimos o gol do Remo. Marcelinho avassalador. Um para o Remo, zero para o São Paulo. O Remo faz nos últimos instantes, na reta final do jogo, Felipe.
1: E um balde de água fria na equipe do São Paulo no finalzinho do jogo. O empate estava ruim para o São Paulo pelo tanto que produziu. A derrota, então, nem se fala. Num azar do São Paulo, Enzo Dias tentou afastar e bateu no peito do Gabriel Poveda. Gabriel Poveda deu uma peitada na bola. O Enzo até ficou reclamando de um possível toque no braço. É algo que Jonathan Bekenstein, Pinheiro e Felipe George Bennett na cabine do VAR precisam resolver. Mas depois da tentativa de afastada do Enzo Dias, a bola caiu nos pés do Marcelinho. Com a defesa do São Paulo toda vendida, o camisa de número 79 invadiu a grande área para o show para o pé direito, que é o pé bom, e finalizou rasteiro entre as pernas do Alan Franco, mandando na bochecha da rede, na costura do gol, sem chances para o goleiro Rafael fazer a defesa. O Remo abre o placar, dá um banho de água fria na equipe tricolor e conquista um resultado importantíssimo na luta contra o Z4. Marcelinho faz seu segundo gol em 2026, o seu segundo gol no Campeonato Brasileiro, e abre o placar para o Remo. O Remo tem um, o São Paulo tem zero no Mangueirão, JV.
0: Dado mais um minuto de acréscimo, vamos ter jogo até 51. Um para o Remo, zero para o São Paulo.
1: Mudou.
0: O São Paulo vai para o ataque agora buscar o gol de empate. Recebe a bola na faixa central, Alan Franco rola a bola para Osório. Toca na bola, chuta para frente, bate contra a marcação, bate contra o jogador David Braga, a bola sai lateral. E o Remo vai fazer mais uma alteração ainda. Muda o Remo aí, Felipe.
1: Última substituição na equipe do Léo Condé, muito para ganhar tempo nesse finalzinho de jogo do que qualquer outra coisa. Sai o artilheiro da noite, 79, Marcelinho deixa o gramado para a entrada do 33, Diego Hernandes, esse que brigou com o Neymar Júnior no duelo entre Remo e Santos. Saindo com a 79, Marcelinho, entra com a 33, Diego Hernandes, na equipe do Remo.
0: E com isso já chegamos a 51 minutos e meio de jogo. São Paulo tem a bola aqui atrás da defesa, com Osório faz lançamento para a área do Remo. Mergulha o goleiro Ivan, faz a defesa. E no gol do Remo, de fato, a bola bate no braço esquerdo do Gabriel Poveda. Mas pelo novo regulamento, pela nova regra, se o Gabriel Poveda, ele leva o lance com ele e marca, o gol seria anulado. Como na sequência sobrou para outro jogador, para o Marcelinho, ele fez e o gol foi normal. Por isso, o gol dado para o jogador Marcelinho, o gol do Remo, que com esse gol vence o São Paulo no Mangueirão, porque aqui apita o árbitro. Termina a partida em Belém, no Pará. E no Mangueirão, o Remo derrota o São Paulo com gol de Marcelinho aos 48 minutos de jogo do segundo tempo. Primeira derrota do Dorival Júnior desde que retornou ao São Paulo. E outra vez, outro dia, no jogo contra o Botafogo Carioca, o São Paulo, no último jogo dele do Campeonato Brasileiro, ele tomou um gol no último lance quase da partida, aos 45 minutos do segundo tempo, no seu último jogo contra o Botafogo Carioca. E hoje também sofre um gol nos últimos instantes, nos acréscimos, aos 48, mas hoje o gol tomado pelo São Paulo acabou acarretando na derrota do tricolor em Belém diante do Remo. Felipe Oliveira, termina 1-0. O Remo vence o São Paulo, Felipe.
1: Termina o jogo e com isso o Remo, resultado importantíssimo pro Leão. Com a vitória, sai da 19ª colocação, vai pra 18ª e fica a apenas 2 pontos do fim da zona do rebaixamento. 2 pontos do Vasco, que é quem abre o Z4, 3 do Grêmio, que é o primeiro fora da zona da degola. Resultado importantíssimo pra equipe do Léo Condé. Nesse momento, Diego Hernandes, que entrou no finalzinho da partida, aos prantos, porque é a última partida dele com a camisa do Remo. Ele que se identificou, o argentino, se identificou muito com a torcida do Remo, com os jogadores do Remo, com a história da instituição, tá aos prantos, já que foi sua última partida, será negociado nesse meio de temporada, nessa janela de transferências da Copa do Mundo. O São Paulo, resultado terrível, digamos assim. Pode-se falar que é um resultado terrível. O Dorival Júnior conhece sua primeira derrota desde que chegou ao São Paulo. 4 jogos, 1 vitória, 2 empates. E agora a primeira derrota do novo treinador, e se distancia e muito do G5 da competição do Campeonato Brasileiro. Quem é o quinto colocado é o Red Bull Bragantino, tem 29 pontos. O São Paulo, com essa derrota, se mantém com 25 pontos, está 4 pontos atrás do G5, que dá a vaga para a pré-Libertadores. No quarto, o quarto colocado com o Atlético Paranaense, tem 30 pontos. São Paulo está 5 pontos do G4 do Campeonato Brasileiro, que foi justamente onde Dorival Júnior pegou a equipe do São Paulo quando assumiu o tricolor paulista. Resultado ruim, São Paulo vai pro break da Copa do Mundo de Clube, da Copa do Mundo, pra essa paralisação, em uma situação ruim. Dorival Júnior, quando chegou, falou da importância de seguir no G4 do Brasileirão justamente nessa paralisação. São Paulo vai pro break da Copa na 8ª colocação do Campeonato Brasileiro. JV.
0: Muito bem, são 22 horas, 31 minutos, horário de Brasília. Termina então no Mangueirão, 18ª rodada do Brasileirão, 1-0 São Paulo. Vai começar já já o nosso pós-jogo. Confira comigo no replay. Vamos com Luiz Ademar, com os destaques do São Paulo, a projeção daqui para frente, com Felipe Oliveira, com Antônio Lima também, e tudo que rolou neste fim de semana. Não saia daí, porque na sequência vai começar o nosso Confira Comigo no Replay.
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8: Da noite, 34 minutos. Encerrado mais um jogo do Campeonato Brasileiro com cobertura da Nova Brasil em Belém, no Pará, Mangueirão. O Remo aos 48 minutos com Marcelinho derrotou o São Paulo 1-0 para a equipe paraense. O nosso Confira Comigo no Replay está começando até às 11 da noite e já já nós vamos divulgar o ganhador ou a ganhadora do kit churrasco e voucher do Quintal do Espeto, hein? Para todos vocês que participaram desde as 3 da tarde, quando abrimos os nossos trabalhos do Maracanã com o Heber Lima, para todos que participaram durante todo esse domingo da rodada e jornada tripla com 3 transmissões da Nova Brasil. Já já nós vamos divulgar então o ganhador ou a ganhadora do kit churrasco e voucher do Quintal do Espeto. Aqui no nosso Confira Comigo no Replay, de Remo 1, São Paulo 0, Brasil 6, Panamá 2, Palmeiras 1, Chapecoense 0. O destaque do nosso comentarista Luiz Ademar. Luiz Ademar, não deu para o São Paulo. De novo, sofre um gol no finzinho no Brasileirão. E desta vez, nem um pontinho conseguiu somar contra um dos piores times e que se encontra lá embaixo, na zona de rebaixamento do Brasileirão, Ademar.
9: Olha, Jorge, a façanha do São Paulo perder do Remo é uma façanha, porque o Remo é um time, e eu não vou tirar o que eu tô falando, o Remo é um time muito ruim, gente. É muito ruim, o Remo vai cair. O Remo, ah, tá pertinho ali, tem 21 pontos o Santos, o Grêmio, o Inter, o Remo tem 18. Se ele não contratar uns 4, 5 titulares, vai cair, isso é certeza. Agora, o São Paulo, aquilo que eu falei no primeiro tempo, você lembra? Contra o Bahia, jogou e fez o gol. Mas depois no segundo tempo foi dominado e sofreu. Contra, e aí você vai para Botafogo. E o São Paulo, aí você vai para contra o Milionários, também foi assim, também, na Sul-Americana. Hoje fez a mesma coisa, só que não fez o gol. Porque o São Paulo tem inimigos do gol. Infelizmente, inclusive o Caleri, que tá um longo jejum perdendo gols. O Arthur é bom jogador, mas tem uma dificuldade enorme para fazer gols, né? O Ferreirinha tem uma dificuldade enorme para fazer gols, né? E aí você vai pegando. O André Silva é outro. O Tapia, pelo amor de Deus, né? E aí o São Paulo, no segundo tempo, acabou tomando um gol ainda nos acréscimos, na substituição bem feita, vamos lembrar, pelo Léo Condé. Ele tira o Pikachu, coloca o Matheus Alexandre para ser lateral, coloca o Marcelinho no ataque. que é a posição dele. E o Marcelinho, num erro. Eu confesso pra você que essa regra... Pô, se o Enzo Dias, um horror, o pior do São Paulo, disparado, dá um bico, a bola bate no braço de alguém e vai pra um passe do gol, e esse gol é normal, eu confesso que eu não entendo nada de futebol. Que se foi um passe do braço que sai pro gol. Não, mas o braço anterior, quando a bola vai no pra lá, se fosse gol com o braço, beleza, mas o passe com o braço vale. O gol com o braço não vale, o passe do braço vale. Mas enfim, né, o São Paulo conseguiu a façanha de perder do Remo. O São Paulo fora de casa é um timinho, vamos falar a verdade, é um timinho. Dentro de casa não está conseguindo vencer também e conseguiu a façanha de se afastar do G5. Ficou no G4, de repente não ganhou mais no brasileiro e foi desabar lá para o meio de tabela. São Paulo precisa de reformulação também. Porque o São Paulo tem vários jogadores muito ruins. O Cedric, que parece que não foi nem relacionado hoje, é um. Esse Enzo Dias é um horror também na lateral esquerda do São Paulo. O São Paulo tem que refletir o que ele quer no campeonato, né? Porque tem muito cara que não sabe fazer gol. Eu falo muito isso. O São Paulo não tem um meio atacante que faz gol. O São Paulo depende do Luciano. O Weber tem horror do Luciano. Mas quando o Luciano não tá em campo a fazer gol, São Paulo tem dificuldade, cara. Porque o Calleri não tá fazendo gols. E o resto é tudo inimigo do gol. Então o São Paulo dominou o primeiro tempo. Não fez gols. No segundo tempo só teve uma chance. Olha como o São Paulo cai de produção no segundo tempo. O cruzamento do Luca e a cabeçada do Calleri. E mais nada. E o jogo ia acabar num 0x0 monótono, num 0x0 horroroso, e conseguiu ser ainda pior com o São Paulo com a façanha de perder do fraquinho Remo.

0: aconteceu hoje com o gol da equipe do Remo. A regra anterior, ela dizia o seguinte: quando um time está atacando e a bola nesse ataque bate na mão, no braço do jogador que está atacando, imediatamente o árbitro parava e anotava a infração. Bateu na mão, bateu no braço, por querer ou sem querer, a arbitragem parava e marcava a falta para o time adversário sair jogando na sua defesa. Houve uma alteração nessa regra. Agora passou a ser o seguinte: se a bola bate sem querer na mão ou no braço de um dos jogadores do time que está atacando e essa bola vai para outro jogador do mesmo time nesse ataque finalizar e ele faz o gol é considerado normal. Agora, se a bola bate na mão ou no braço desse jogador que está atacando e ele tira proveito para ele finalizar e ele faz o gol, aí o gol é irregular. É assim que a gente trabalha com relação a essa mudança de regra, né, Luiz Ademar? Para todos entenderem, porque todo mundo ficou esperando, de repente, o VAR chamar o árbitro de campo hoje e falar: ó, bateu no braço do Gabriel Poveda e sobrou pro Marcelinho, ele fez o gol. Então o gol é anormal, é irregular. Mas só para explicar direitinho essa alteração de regra, é isso mesmo, Ademar?
1: Perfeito, Jorge. Só que você falou um termo aí que eu não concordo, pois eu, sem querer. O jogador de São Paulo foi dar um bicão para frente. O cara tá com o braço aberto, a bola explodiu no braço dele e não foi sem querer. Ele não tava com o braço encolhido, né? Mas enfim, a regra é essa que você falou. Agora, o gol de braço não pode, o passe para um gol de braço pode. É isso que eu não consigo entender também na regra. Como a regra do goleiro, né? O goleiro tá sendo pressionado, faz uma defesa, cai. Aí ele, pô, vai, ele atende. Tem algumas coisas na regra que elas são prejudiciais ao espetáculo, né? E no caso, sem querer, se o jogador de São Paulo foi dar um bicão pra frente e bateu no braço, o cara não tava com o braço encolhido no corpo. A mão dele tava aberta. Bateu e por bater na mão do cara, sobrou pro Marcelinho. Mas enfim, o São Paulo perdeu e conseguiu a façanha de perder de um dos piores times do Brasileirão.
0: 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Seu destaque, Felipe Oliveira, neste São Paulo que perde para o Remo, perde para um time que está lá embaixo na zona do rebaixamento e faz com que o time permaneça aí estacionado nos 25 pontos nesta 18ª rodada do Brasileirão, Felipe.
2: Exatamente, JV. Um abraço para todo mundo que nos acompanha aqui no Confira Comigo no Replay. São Paulo e Remo que agora entram em quase férias, né? Em uma intertemporada, já que tem a paralisação por conta da Copa do Mundo. São Paulo volta a campo no próximo dia 22 de julho, quase dois meses daqui, contra a equipe do Atlético Paranaense, jogando no Morumbi. E o Remo enfrenta no mesmo dia a equipe do Corinthians, jogando na Arena do Corinthians, na Arena do Timão, aqui em São Paulo. São Paulo que conheceu hoje, sob o comando do Dorival Júnior, sua primeira derrota. Esse foi o quarto jogo do técnico Dorival Júnior. Uma vitória, dois empates e essa a primeira derrota. Com isso, fica na oitava colocação do Campeonato Brasileiro, a 5 pontos do G4 da Copa do G4 do Campeonato Brasileiro, a 4 do G5 da competição nacional. O Remo sobe para a 18ª colocação, resultado importantíssimo na briga contra o rebaixamento da equipe do Leão. São Paulo tem alguns problemas de médicos, né? Alguns problemas físicos que vão ser tratados durante essa pausa para a Copa do Mundo. É o caso de Luciano, de Sabino, de Cauli, além de Lucas Moura, que tem uma ruptura no tendão de Aquiles. Bobadilha tem uma lesão no joelho direito, já está com a seleção do Paraguai, e há uma eventual venda do São Paulo depois do Mundial do meio do ano. Mas um potencial compra do São Paulo é algo que Luiz Ademar já até falou durante a nossa transmissão. Newton, volante do Botafogo, é um jogador muito bem avaliado pelo São Paulo. A equipe do Botafogo aceita emprestá-lo, só está ainda em negociação negociação a opção de compra que o São Paulo teria em cima desse jogador, já que o Botafogo quer cerca de 5 milhões de euros, o São Paulo trabalha em algo em torno de 3 milhões de euros

0: para esse jogador, São Paulo que trata como uma prioridade a contratação de um primeiro volante. Além de um primeiro volante, um meia que jogue pela esquerda é uma das prioridades do São Paulo e também um zagueiro, já que o São Paulo tem alguns problemas nesse setor, principalmente com a saída do Dória nas últimas semanas e também com o afastamento de Robert Arboleda por questões disciplinares. Esse jogador que inclusive deve ser negociado no meio dessa temporada. São Paulo volta a campo daqui a quase 2 meses, parada importante para o Dorival Júnior acertar o time e dar uma cara para a equipe do São Paulo, porque os últimos resultados foram ruins. São Paulo que venceu o Boston River na última semana, mas até essa última partida eram 8 partidas sem vencer da equipe do Morumbi, do tricolor do Morumbi. Resultado muito ruim para o São Paulo, que volta no próximo dia 22 de julho e você acompanha tudo aqui na Nova Brasil em Campo. Tamo junto, JV!
1: Perfeito, obrigado Felipe Oliveira. Daqui a pouquinho aqui no nosso Confira Comigo no Replay, eu vou divulgar o nome do ganhador ou da ganhadora do kit churrasco e voucher do Quintal do Espeto, hein? Você que participou mandando a sua mensagem, você que esteve com a gente desde as 3 da tarde, você está concorrendo, portanto, ao kit churrasco e voucher do Quintal do Espeto. Agora também conosco no nosso Confira Comigo no Replay, o Antônio Lima. A grande sensação desse domingo também aqui, hein? Informando gol a gol, lance a lance, trazendo informações, atualizando classificação. E é importante também a sua participação aqui no nosso Confira Comigo no Replay, Antônio Lima, com os resultados da rodada, classificação atualizada e mensagens de voz, mensagens de áudio, Antônio Lima.
2: Jorge Vinícius, a rodada, 18ª rodada do Brasileiro foi cheia de gols. Ontem, o Atlético Paranaense venceu o Mirassol por 1-0. O Mengão, o Flamengo, passou o carro no Coritiba 3-0. O Bahia, de virada, derrotou o Botafogo por 2-1. O Corinthians venceu na Arena do Grêmio 3-1 contra o Imortal. O Peixe, o Santos, venceu Vitória por 3-1. E hoje, pela manhã, o Bragantino bateu o Internacional por 3-1. O Atlético Mineiro, fora de casa, derrotou o Vasco por 1-0. O Palmeiras bateu a Chapecoense por 1-0. E agora, no Confira Comigo no Replay desta partida, o Remo derrotou o São Paulo por 1-0. E no Mineirão, terminou empatado entre Cruzeiro e Fluminense 1-1. A classificação de momento vem com o Palmeiras, líder do Campeonato Brasileiro, disparado com 41 pontos. E na segunda colocação vem o Flamengo com 34, lembrando que o clube carioca tem um jogo a menos. Na terceira colocação, o Fluminense com 31. Em quarto lugar, Atlético Paranaense com 30. Em quinto, Red Bull Bragantino com 29. Em sexto, Bahia com 26. Este é o G6 do Brasileirão. E lá na zona da degola, quem irá brigar contra o rebaixamento depois da pausa para a Copa do Mundo? O Vasco é o primeiro dentro da zona de rebaixamento e na 17ª posição com 20 pontos. O Remo vai à 18ª colocação, fica mais perto de sair da zona da degola, tem 18 pontos. E na 19ª colocação, o Mirassol com 16. E na lanterna do Campeonato Brasileiro, com 9 pontos, a Chape, que foi derrotada hoje para o Palmeiras. E a sua participação no youtube.com/NovaBrasilEmCampo e no jornalismo Nova Brasil. Aqui temos o Josélio Rodrigues falando que o Remo não cai. E o Murilo Fontes falando que o Remo é muito melhor que o São Paulo. Respeitem o Leão. O Gilberto de Lima, São Paulino, e não está feliz. São Paulo sendo São Paulo. E vamos para o WhatsApp. Você manda a sua mensagem. Aqui o Luiz Pessoa, São Paulino de São Bernardo do Campo, falando em noite que o São Paulo joga bem. Aparece o Remo, goleiro do Remo, pegando tudo, brincadeira. E você participa também com som. No áudio do WhatsApp, você manda seu áudio e ele vai pro ar.
3: 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É a Renata da Vila Gustavo, Zona Norte de São Paulo. Eu quero ganhar o kit no Quintal do Espeto!
4: Boa tarde, Nova Brasil. Sou Denise do Jabaquara. Quero ganhar o kit churrasco do Quintal do Espeto.
5: Boa tarde, Urbe Lima. Aqui é o Roberto.
6: Aqui é a Amanda.
7: E aqui é a Valentina.
5: Nós queremos ganhar o kit de churrasco do Quintal do Espeto. Uhul! E vai, Corinthians!
8: Boa tarde, Nova Brasil FM. Meu nome é Sebastiana Inácia da Silva. Eu resido na Zona Leste, Guaianazes. Gostaria muito de ganhar o kit de churrasco do Quintal do Espeto. Bora!
9: Boa tarde, Nova Brasil. Aqui é a Nena de Montemor com o Gabriel. Nós queremos ganhar o kit churrasco do Quintal do Espeto.
10: Oi, Nova Brasil, aqui é a Heloísa do Capão Redondo. Tô ligadinha na rádio e quero ganhar um kit churrasco do Quintal do Espeto. Fico no aguardo. Beijo a todos.
11: Fala, Heber Lima, Nova Brasil, aqui é o Tito de Indaiatuba. Quero ganhar o kit de churrasco. Vai, Corinthians!
12: Boa tarde, Nova Brasil. Aqui Patrícia Rodrigues, região central. Gostaria muito de ganhar esse kit de churrasco do Quintal do Espeto. Eu adoro vocês.
13: Boa tarde, Nova Brasil. Aqui é a Fabiana de Ribeirão Preto. Eu quero ganhar o kit churrasco do Quintal do Espeto. Boa tarde a todos. Beijo.
14: Quero ganhar o kit churrasco Quintal do Espeto. Meu nome é Maria Célia, sou do Taboão da Serra.
2: Esses os áudios do WhatsApp. Muito obrigado a você que participou. E daqui a pouquinho o Jorge Vinícius vai anunciar o vencedor do kit churrasco. É com você, JV.
1: É isso aí então, Antônio Lima. São 22 horas e 53 minutos. O Ademar, até para te liberar, eu disse aqui que essa foi a primeira derrota do Dorival Júnior desde que retornou ao São Paulo. Agora são 4 jogos, uma derrota, uma vitória e 2 empates. Até onde nós podemos jogar a responsabilidade por esta derrota de hoje para o Remo nas costas do Dorival Júnior ou nas mãos, no trabalho do Dorival para essa partida em Belém diante do time paraense, Ademar?
15: Ah, Jorge, eu entendo que a gente não tem que jogar em nada nas costas do Dorival. Eu acho que assim, o Dorival não pode se esconder e não pode esquecer que ele é péssimo nos pontos corridos. Seja quando ele foi campeão da Copa do Brasil com São Paulo, seja no Corinthians, que ele foi campeão também, mas também deixou a desejar no Campeonato Brasileiro. Campeonato Brasileiro desse ano que ele estava no Corinthians, deixou a desejar nos pontos corridos. Então, essa é uma coisa que ele tem que também trabalhar. Ele precisa trabalhar, né? Essa situação. Não sei porquê, mas ele precisa conversar com o elenco, acertar com o elenco. São Paulo tem a retomada, ficou mais distante do G5, mas tem a retomada contra o Atlético Paranaense, que se ele vence, ele cola de novo no próprio Atlético, que está no G4. Né? Então, ele precisa acertar o time, precisa começar a impor dentro de casa, precisa melhorar o desempenho do São Paulo e dele fora de casa. Então, isso é uma coisa que ele tem que acertar. E aí, a gente tem que dar crédito os outros times, tudo que ele também não foi bem no ponto corrido, ponto. Ah, mas se ele não é bom no ponto corrido, São Paulo pode... O São Paulo, na teoria pegou um time muito fraco hoje, o que eu entendo que vai cair, com o maior respeito do mundo ao Remo, a sua enorme torcida e tudo, a não ser que nessa janela contrate uns 3, 4 titulares, que você possa dar um novo ritmo pro time, certo? Essa é uma situação. Agora, se você for pegar a tabela do São Paulo, São Paulo vai pegar de Grêmio ou Bolívar. Time da Bolívia, com o maior respeito que joga na altitude e tal, você não pode ser eliminado nas oitavas para um time da Bolívia. O Grêmio vai lutar para não cair no brasileiro. Então, quer dizer, no mata-mata, se o São Paulo forçar um pouquinho, dá para ir mais distante, quem sabe até brigar por título. Então, ele precisa corrigir a rota. Quando ele veio para o São Paulo, prometeram para ele que ia ter uma pequena reformulação, mas para você ter essa pequena reformulação, você precisa vender. Eu ouso dizer que o Bobadilha não joga mais no São Paulo, vai sair lá da Copa do Mundo para a Inglaterra. São Paulo precisa desse dinheiro. Ouso dizer que São Paulo vai vender algum garoto. São Paulo vai precisar fazer dinheiro. E aí você tem o Arboleda, que, aliás, está dando um trabalho para São Paulo. que é outra moeda de troca que você pode fazer uma troca com um bom jogador. E tem que ter ciência que essa molecada que entrou hoje, né? O Marcos Antônio inteiro vai fazer uma diferença enorme pro São Paulo. O TT, o Luca, o Osório, essa molecada é o futuro do São Paulo. São Paulo não tem tanto dinheiro assim. Tem que entender o seu tamanho. São Paulo foi gigante, foi poderoso. É, em 2006, em 20 anos atrás, não tinha uma dívida. E o atual presidente que saiu, ou foi deposto, não sei o quê, não foi nem preso ainda. Espero que seja, ou alguém seja preso. Porque o cara dobrou a dívida do São Paulo nessa administração Casares aí, dobrou. Então o São Paulo se apequenou em tudo. Então tem que agora entender o seu tamanho. Hoje tá pequeno. Começar a trabalhar com a base, pagar as dívidas e fazer a mesma coisa que o Flamengo. Então é isso que o São Paulo tem que fazer para sair desse marasmo. Agora, acreditar a derrota hoje, acho que o São Paulo nem merecia perder. Não merecia ganhar também porque não fez gols. Mas enfim, perdeu. E agora você tem que fazer até dia 22 de julho uma boa geralzinha. Inclusive, cara, Cedric, Enzo Dias, André Silva. Tem um bonde aí pra ir embora. E aí você é melhor jogar com um time jovem e seja o que Deus quiser, viu, Jorge?
1: Tá certo, Ademar. Um abraço pra você, uma boa semana aí. Te aguardo amanhã em Ribeirão Preto às 11 horas, tá bom, Ademar?
15: Opa, juntos e misturados, hein? Amanhã temos lá o nosso Tati Esportes, TH Mais Esportes. Então, até amanhã, Jorge. E pra quem não conhece aí o nosso programa do Grupo Tati, na internet, você não precisa estar em Ribeirão Preto só pra acompanhar nosso programa. Na internet, você acompanha aqui no YouTube, TH Mais Esporte, acompanha nosso programa todos os dias, das 11 ao meio-dia, com o comando do Jorge e com os meus comentários. E grandes reportagens, grandes matérias e muitas observações, principalmente da Série B do Brasileiro. Um abraço, fiquem com Deus e até amanhã, Jorge.
1: Obrigado, Luiz Ademar, no nosso Confira Comigo no Replay. E atenção que eu vou divulgar, neste momento, o nome do ganhador ou da ganhadora do kit churrasco e voucher do Quintal do Espeto, hein? Para todos que participaram, mandaram mensagens para cá neste domingo. Atenção, final do telefone 5939. É vencedor, hein? Ozilane da Vila Ema. Ozilane da Vila Ema fatura o kit churrasco e o voucher do Quintal do Espeto, final do telefone da Ozilane da Vila Ema, 5939. E aqui eu agradeço mais uma vez a sua companhia, a sua audiência, porque estamos encerrando o nosso pós-jogo de Remo 1, São Paulo 0, de Brasil 6, Panamá 2, Palmeiras 1, Chapecoense 0. Uma jornada hoje tripla, heróica, histórica, de muito trabalho, que começou com Heber Lima às 15 horas no Rio de Janeiro, ao vivo do Maracanã, e se esticou até agora. Obrigado, gente, pelo carinho, um bom final de domingo a todos. Agradeço muito o trabalho de toda a nossa equipe de retaguarda, os nossos operadores, editores, enfim, programadores, operadores de áudio, de VMIX, e a sua companhia, a sua grande audiência. Valeu mesmo, um bom final de domingo e uma excelente semana a todos. A gente se encontra aqui sempre na direção da emoção, rapaziada.
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doce meiga e querida mãe Iemanjá. Limpe os nossos corações de todas as maldades e malquerências. Que os nossos corpos, tocados por vossas águas salgadas, libertem-se em cada onda que passa de todos os males materiais e espirituais.

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7: Chegando Ana Carolina.

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2: Olá, começa agora o nosso Nova Manhã aqui pela Nova Brasil 93.5. A partir de agora, música de qualidade, informação na medida certa e, claro, um dia com mais leveza. Agora são 6:03. Eu sou Laércio Novaes. Muito bom dia a você que nos acompanha aqui no nosso Nova Manhã, né? Estaremos juntos a partir de agora, nesta segunda-feira. Hoje é 1º de junho, começamos o melhor mês do ano. Para mim, é a melhor época do ano, né? Esse mês junino, esse mês de junho. Hoje, 1º de junho, vamos começar bem o nosso mês, né? Agradecendo, claro, primeiramente a Deus por estarmos juntos em mais um mês abençoado. Maio se foi, deixando consigo os seus ensinamentos. Hoje a gente celebra, né? Nesse 1º de junho, a gente celebra o Dia Mundial do Leite. Quem não conhece o leite, né? Quem não gosta do leite? Há quem não pode só comer, né? Mas é uma delícia. Doce de leite, cuscuz com leite. Eu prefiro um açaizinho, um açaí com leite, uma colherzinha de leite. É uma delícia. Pois é, celebramos o Dia do Leite hoje. A data foi instituída em 2001 pela Organização das Nações Unidas para a Alimentação e a Agricultura para reconhecer a importância do produto como alimento global e incentivar o seu consumo, né? Que maravilha. Hoje a gente celebra também o Dia da Imprensa, né? A imprensa é fundamental na sociedade industrial e da informação também, né? Por isso, preservar a liberdade de expressão e de imprensa é um dever de todas as democracias. Agora 6:04. A previsão do tempo para esse 1º de junho, aqui em Sergipe, nessa segunda-feira, indica um dia com chuva fraca e céu parcialmente nublado, hein? As temperaturas no estado devem variar entre a mínima de 21 e a máxima de 28 graus, com maior probabilidade de pancadas isoladas de chuva durante o período da manhã. Os ventos sopram do sudeste com velocidade média de 16 a 29 quilômetros e a umidade relativa do ar estará alta, oscilando perto dos 76% nas horas mais quentes do dia. Devido à umidade, a sensação de calor poderá atingir picos de até 31 graus por volta ali do meio-dia. Agora 6:05.
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2: E no Nova Manhã de hoje você vai saber. Suspeito é preso e mais de 150 cartões bancários são apreendidos em Itabaiana. Polícia conclui investigação de duplo homicídio na Praia do Abaís e identifica mandantes do crime. 3 homens morrem após veículo capotar na PR-101 entre Estância e Umbaúba. Use amplia assistência a vítimas de queimaduras no período junino. Imposto de renda 2026. O que fazer se você perdeu o prazo para enviar a declaração? Pois é, 6:06. Agora, para você que está chegando, seja muito bem-vindo. Está entrando no ar mais uma edição do nosso Nova Manhã. Você pode participar comigo, ah? Lembrando que a nossa querida Jéssica ainda está resolvendo alguns assuntos pessoais, mas amanhã ela prometeu estar junto comigo aqui, tá? Para apresentar comigo o programa Nova Manhã, tá bom? Pois é, chegou de viagem a Jéssica, nossa maratonista. Amanhã estará junto comigo aqui, tá bom? Participe comigo, você que está nos ouvindo, mande seu alô, sua sugestão de pauta, enfim, seu comentário, aquela foto bacana mostrando o nascer do sol. Hoje o sol será, tá um pouco tímido, né? O sol, algumas nuvens aqui isoladas, mas vamos lá, mande sua mensagem para mim. WhatsApp é o 79, você que está em outro estado, 79981111665. Vou repetir para você, tá? 81111665. Queremos saber onde é que você está nesse momento ouvindo a Nova Brasil. Tá no aplicativo? Tá no carro? Tá indo para o trabalho? Tá voltando para descansar? Voltando das festas? Pois é, começou, hein, gente? Começou com tudo, as festas juninas. Já começou, na verdade, em maio, né? Mas tá uma delícia. Eu ainda não fui ainda para o Arraiá do Povo, mas tô com aquela vontade enorme, tá? Vamos aproveitar a nossa segunda-feira, vamos aproveitar o início de junho, que seja um mês abençoado para todos nós, porque a partir de agora começa o Nova Manhã. Bom dia!

0: Nova Brasil FM, Erasmo Carlos, Marisa Monte, mais um na multidão. Música linda, lançada lá em 2001, no álbum Pra Falar de Amor, de Erasmo Carlos. Antes ouvimos, e abrindo, claro, o nosso programa de hoje, Flávio Ferrari, Carta Branca, agora 6h13.
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0: E a gente começa as informações dessa segunda-feira, 1º de junho, aqui no nosso Nova Manhã. Olha, um homem foi preso e mais de 150 cartões bancários foram apreendidos durante uma operação policial na cidade de Itabaiana. Isso mesmo, segundo a polícia, foram encontrados documentos com nomes, CPFs e anotações que podem estar relacionados à prática de crimes de estelionato em vários estados do país. As investigações continuam para apurar se existem mais pessoas atuando com o suspeito, né? Quem tiver informações que possam contribuir com esse caso deve ligar para o Disque Denúncia pelo número 181. 6h14. E a Polícia Civil concluiu, hein, gente, as investigações sobre o duplo homicídio ocorrido na Praia do Abaís, em Estância, em março deste ano. E identificou os mandantes do crime. Nós anunciamos aqui essa informação, né? Essa notícia. Em março deste ano de 2026, e após o avanço das investigações, a polícia constatou que os mandantes do crime, os irmãos Carlos Wagner Melo da Silva e Carlos Wesley Melo da Silva, eram sócios de uma das vítimas em uma empresa do ramo de turbinas automotivas com atuação nas cidades de Itabaiana e Arapiraca, em Alagoas. Em determinado momento, a vítima decidiu vender sua participação societária aos dois irmãos. No entanto, segundo a investigação, para evitar o pagamento do valor acordado pela compra das cotas da empresa, os suspeitos teriam contratado os executores para assassinar o ex-sócio. No dia do crime, os executores do crime se deslocaram até uma construção na Praia do Abaís e, quando a vítima chegou ao local, acompanhada de um funcionário, ambos foram surpreendidos pelos atiradores e atingidos com disparos de arma de fogo. Os executores foram identificados e presos. Já os mandantes estão foragidos. Qualquer informação sobre a localização de Carlos Wesley e Carlos Wagner podem ser passadas ao Disque Denúncia 181 de forma sigilosa e gratuita. Agora 6h16. 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Não existe um caminho para a felicidade. A felicidade já é o caminho que você vem percorrendo. 6h18, bom dia.

0: Nova Brasil FM, mais que moderna brasileira, os Paralamas do Sucesso, Lanterna dos Afogados. Antes ouvimos João Gomes e Mestrinho, Pontes Indestrutíveis, agora 6h23.
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0: E olha, três homens morreram na manhã deste domingo após um veículo de passeio capotar e sair da pista na BR-101, nas proximidades do quilômetro 70, entre os municípios de Estância e Umbaúba, no sul de Sergipe. Segundo informações preliminares, o condutor perdeu o controle da direção, provocando o acidente. As vítimas foram ejetadas do automóvel e já estavam sem vida quando as equipes de resgate chegaram ao local. De acordo com relatos repassados por populares, o carro capotou após o motorista perder o controle da direção. 6h24. Já no sábado, o motorista de um veículo ficou ferido após perder o controle da direção e sair da pista na rodovia SE-170, no município de Lagarto. E de acordo com o Batalhão de Polícia Rodoviária, o BPRV, o homem foi socorrido por uma equipe do SAMU e foi encaminhado ao Hospital Regional de Lagarto. Não há informações ainda sobre o estado de saúde dele. Ainda de acordo com o BPRV, o veículo seguia sentido Lagarto, Riachão do Dantas, e após passar pelo redutor de velocidade, aconteceu o acidente. Pois é, a gente fica preocupado nessa época junina, nessa época de festas, muita gente viaja, muita gente pega as BRs, pega as estradas, então a todo cuidado é pouco, hein, gente? Já fez a manutenção do seu carro, a manutenção do seu carro está em dia? Então, cuidado também com o excesso de velocidade, com a autoconfiança, é sempre essa tecla que a gente bate aqui no nosso programa. Você que vai viajar, se beber, não dirige, gente. Álcool e direção também não combina. É um conselho que eu tô te dando, tá? Muito cuidado, excesso de velocidade também é um dos fatores de risco, tá? 6h25 agora, bom dia. Olha, vamos mudar de assunto. 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Olha, não passe mais tempo refletindo sobre sua vida que de fato vivendo, pois nessa proporção a reflexão faz perder ótimos momentos. Os ótimos momentos passam assim, ó, diante dos seus olhos. 6h27, bom dia. Esse é o Nova Manhã.

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0: que continuar. Pedro Mariano aqui na Nova Brasil FM, o bêbado e a equilibrista. Agora 15 para as 7, bom dia.
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0: Pois é, você também pode participar aqui comigo, tá? Do nosso Nova Manhã. Fique à vontade, eu sou Laerte Novaes e até às 8 te faço companhia. Hoje a minha querida Jéssica Cruz não está comigo aqui. Foi resolver alguns assuntos pessoais e a nossa maratonista, ela prometeu, viu, que vai trazer a medalha. Ela prometeu aqui na quinta-feira que iria trazer a medalha. E ó, ela cumpriu, tá trazendo a medalha, né, Jéssica? Amanhã estará comigo aqui, dividindo a bancada do Nova Manhã, tá bom? E você pode participar comigo. O WhatsApp tá liberado, 811-1665. Fique à vontade, vou repetir pra você, tá? 981-11-1665, tá? Mande sua mensagem, sua sugestão de música, de canção, enfim, de pauta. O bom é ter você aqui comigo na Nova Brasil 93.5, tá bom? Agora 14 para as 7, vamos aqui no nosso WhatsApp. A turma tá participando em peso aqui comigo desde as primeiras horas da manhã, né? Deixa eu mandar um abraço aqui pra turma que tá com a gente, ó. Primeiro a participar foi... é o DJ Léo Silva. DJ, um abraço pra você, obrigado pela sintonia aí, tá? Ele tá no bairro América e tá ouvindo o nosso Nova Manhã. Deixa eu ver quem mais aqui tá ouvindo a gente. Laerte, bom dia, bom início de semana. Áurea, tudo bem, Áurea, da Atalaia, tá ouvindo o nosso programa pela 93.5. Um abraço, viu, Áurea? Obrigado a todos na Atalaia, curtindo a gente. A Perla Melo, também do bairro Farolândia, tá aqui comigo. Desejo uma semana abençoada para cada um de nós. Perla, amém. Um abraço, o início de junho é abençoado para você também, tá? Anderson, de Aracaju, tá ouvindo a gente também. Bom dia, Jéssica, bom dia, Laerte. Amanhã a Jéssica tá comigo aqui, tá, Anderson? Eles querem desejar uma semana abençoada para todos nós. Parabéns, Jéssica. Viu os vídeos da maratona que você participou no final de semana? E também quero desejar saúde para minha sogra, que está internada após uma queda da própria altura. Ah, Anderson, melhoras aí para a sogra, tá? Pois é, melhoras. Como é o nome dela para a gente mandar um abraço aqui e desejar melhoras para ela? Quem mais aqui, ó? Bom dia, tenham todos uma ótima semana. Ontem foi o dia de fazer pipoca do kit Coringa que ganhei na Nova Brasil, assistindo a seleção brasileira. É o Serginho, taxista de Muribeca, ele está chegando aqui em Aracaju. Pois é, rapaz, eu também comi a pipoca Coringa assistindo o Brasil ganhar do Panamá por 6-2, né? Eu vi o primeiro gol do Vinícius Júnior, inclusive, que golaço do Vinícius Júnior, né? Pra deixar a seleção mais segura pra essa Copa 2026. O que é que você achou, hein, Serginho? O que é que você achou? A seleção brasileira, ela nos convenceu que vai trazer esse Hexa pra gente aí em 2026, hein? Pois é, rapaz, pois é. Essa vitória aí deixou os jogadores mais confiantes. Eu acredito que sim, né? Inclusive o gol do Vinícius Júnior, o primeiro gol, foi um golaço do Vinícius Júnior. Inclusive parte da torcida vaiaram, xingaram a Virgínia. Que é isso, gente? Não faz isso, pelo amor de Deus. Não tem nada a ver uma coisa com a outra. O Vinícius Júnior até nas suas redes sociais, né, Serginho? Ele disse, pessoal, por favor, não façam isso, não xinguem ela. Mas enfim... pequena parte da torcida fez isso, né? Vamos seguindo aqui, mandar um abraço para o José Renato também. José Renato tá aqui no centro de Aracaju, tá curtindo a gente. O José Valtércio também, no Inácio Barbosa. Gente, um abraço para todos vocês. Obrigado pela sintonia. Daqui a pouco tem mais abraços. 811-1665. Agora 6h49.
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0: A gente segue o Nova Manhã com mais informações, agora 11 para as 7. Olha, gente, o prazo de envio da declaração do Imposto de Renda 2026 acabou na última sexta-feira, hein? E agora? O que é que se faz? E quem é obrigado a declarar, mas não enviou o documento em tempo, agora está em dívida com o Leão. Nesses casos, o que é que pode ser feito? Nesses casos, segundo a Receita Federal, o contribuinte fica sujeito ao pagamento de uma multa por atraso calculada da seguinte forma. Atenção, multa de 1% ao mês ou fração de atraso calculado sobre o valor do imposto devido na declaração, ainda que integralmente pago até um teto de 20%, tá? Multa mínima de R$ 165,74 apenas para quem estava obrigado a declarar, mesmo sem imposto a pagar. De acordo com o fisco, a recomendação é que os

Contribuinte regularize sua situação o quanto antes, hein? A declaração em atraso poderá ser entregue somente a partir das 9 da manhã desta segunda-feira. 10 para as 7. O edital do concurso da Guarda Municipal de Aracaju foi publicado e divulgado pela Prefeitura da capital e as inscrições já estão abertas. Em segundo edital, o concurso oferta 100 vagas, 185 destinadas à ampla concorrência, 10 para cotas raciais e 5 para pessoas com deficiência, PCD. Os novos guardas municipais terão salário inicial de R$ 4.005,53 e a jornada de trabalho de 42 horas semanais, com possibilidade de sistema de escalas de serviço. As inscrições estarão abertas até o dia 6 de julho e devem ser feitas exclusivamente pela internet, por meio do site do IDECAN ou por meio do site concurso.idecan.org.br. A prova objetiva tem aplicação inicial prevista para dia 13 de setembro, em 13 de setembro, podendo sofrer alterações posteriormente divulgadas pela organização do certame. Agora 6h41. 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Olha, gente, essa reflexão, ela tem tudo a ver com o nosso 1º de junho. Nosso início de mês. Um novo dia é uma página em branco na vida. Tá aí, ó. Escreva apenas o que vale a pena. 6h54.

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0: Nova Brasil FM, Engenheiros do Havaí. Para ser sincero, antes ouvimos Pepeu Gomes, Eu Também Quero Beijar. Agora 7h13.
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0: Pois é, estamos de volta, você curtindo a melhor música, na melhor rádio, Nova Brasil FM, mais que moderna, brasileira, 93.5. Esse é o nosso Nova Manhã e você pode interagir comigo, 81111665. Fique à vontade aí para você participar, mandar o seu beijo, o seu abraço para quem você quiser, né? Nesse 1º de junho de 2026. Vamos mandar um abraço aqui para o meu querido Emanuel, do Fernando Colo, tá ouvindo a gente. A gente estava comentando agora há pouco, né, sobre a vitória do Brasil sobre o Panamá, né? De 6-2, a vitória de 6-2, ou 6-2 sobre o Panamá. E ele diz o seguinte, ó, só vai trazer o Hexa, Laerte, porque tem 3 palmeirenses, na verdade. Ex, né? 3 ex-palmeirenses, que é o Danilo, o Everton e o Hendrick, tá certo? Um abraço pra você, viu, Emanuel? Tamo junto. Anderson, falamos do Anderson também agora há pouco. Ele disse que a sogra dele sofreu um pequeno acidente, mas melhora. Ele mandou o nome da sogra dele, é a Dona Joelina. Dona Joelina, melhoras pra senhora, um beijo no coração, viu? Dona Joelina, ele disse que ela sofreu um pequeno acidente, mas melhoras pra ela. Dona Joelina, um cheiro, viu? Quem mais aqui tá com a gente? Já falei do José Valtesse, essa turma boa. Você pode participar comigo, tá? 81111665, sua sugestão de pauta, mande sua sugestão de música, beijo e abraço pra quem você quiser aí, tá bom? 7h14 agora, gente, vamos dar um pulinho aqui no trânsito da nossa capital. Como é que está nesse início de mês, hein? Como é que está? O pessoal teve o arraiá do povo, será que o pessoal tá de ressaca? Dormiu mais um pouco, tá em casa? Será que vai gente faltar o trabalho hoje? Não, né? Não façam isso. Olha, na SC100, na Barra dos Coqueiros, nesse momento o trânsito está fluindo, hein? É em 14 quilômetros por hora. Nós temos muitos ouvintes na Barra dos Coqueiros. É aquela rodovia que dá acesso aqui à Ponte Construtor João Alves, dá acesso à capital sergipana. E você já se encontra aqui nessa João Rodrigues. A Avenida João Rodrigues, nesse momento, está em 7 quilômetros por hora. Velocidade média na João Rodrigues, aqui na capital. 7 quilômetros por hora. Avenida Confiança. Avenida Confiança aqui no bairro Industrial, pertinho da gente, pertinho da Nova Brasil. A velocidade média está em 8 quilômetros por hora. Já vamos aqui para João Ribeiro. Como é que está o trânsito aí? Manda foto para a gente, está encarando o engarrafamento, enfim. Como é que está a nossa segunda-feira aqui no trânsito de Aracaju? Manda sua mensagem para a gente, 81111665. Vamos para a Avenida João Ribeiro, aqui pertinho também no Santo Antônio. Está em 10 quilômetros, sentido centro. Na João Ribeiro, se encontra uma velocidade média de 10 quilômetros por hora. Continua aqui ainda na Avenida Simeão Sobral. Na Avenida Simeão Sobral, nesse momento, 11 quilômetros por hora. E agora vamos para essa rua, nessa avenida, que é a Avenida Visconde, é essa? Visconde de Maracaju? Exatamente, olha gente, a Visconde de Maracaju. Devido a uma obra que está tendo ali, uma pequena obra, está em 6 km por hora na Visconde de Maracaju nesse momento. Avenida Barão, Barão de Maruim, vamos ver como é que está o trânsito aqui na Barão de Maruim nesse momento. Está em 13 km por hora, 13 km por hora. E agora a gente dá um pulinho na famosa Presidente Tancredo Neves. Avenida Presidente Tancredo Neves aqui em Aracaju nesse momento está em 18 km. 18 quilômetros por hora. Avenida José da Silva Ribeiro. Avenida José da Silva Ribeiro Filho, nesse momento, em 10 quilômetros por hora. Então, gente, ó, plena segundona, segundou, vai com calma, vai com paciência, porque você vai chegar, sem dúvidas, ao seu destino com segurança. Governador Paulo Barreto de Menezes, aqui em Aracaju, 17 quilômetros por hora, nesse momento. Nessa avenida, a Governador Paulo Barreto Menezes. Vamos para outro ponto aqui da capital sergipana. Vamos para a Avenida Delmiro Gouveia. A Avenida Delmiro Gouveia está fluindo tranquilo, né? O trânsito está em 18 km por hora. Na Avenida Delmiro Gouveia, em frente ao shopping, né? No bairro Coroa do Meio. E agora vamos para a jornalista Santos Santana, destino ali ao bairro Jardins, né? Está em 7 quilômetros por hora nesse momento. A gente segue aqui com o nosso Nova Manhã com muito mais música. Agora 7h18.

0: Nova Brasil FM, Gal Costa, cantando pra gente, Alguém Me Disse. Antes ouvimos Barão Vermelho com Cazuza, Bete Balanço, aqui na Mais Que Moderna Brasileira, 7:25.
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0: A gente traz mais informações aqui no nosso Nova Manhã pela 93.5, com a chegada das festas juninas, fogos de artifício, enfim, aumenta o número de queimaduras, né, gente? Então, o Hospital de Urgências de Sergipe intensificará a assistência voltada a pacientes com algum tipo de queimadura durante o mês de junho, época do ano com maior incidência desse tipo de acidente na unidade hospitalar, não é verdade? Os acidentes provocados pelo manuseio de fogos de artifício, fogueiras, explosivos, podem apresentar um aumento no número de atendimentos e a busca por tratamento especializado. Assim como nos anos anteriores, para reforçar a assistência, o USE seguirá com monitoramento diário das admissões de pacientes vítimas de queimaduras. Com isso, a perspectiva é que sejam ampliados novos leitos voltados aos cuidados específicos dos pacientes, tanto no pronto-socorro, com atendimentos exclusivos, quanto na unidade de tratamento de queimados, a UTQ, com leitos de enfermaria e suporte da unidade pediátrica, conforme demanda assistencial. Agora 7:26. E a Secretaria de Estado da Saúde, presente durante toda a programação do Arraiá do Povo, estará presente nesse Arraiá do Povo 2026 com uma estrutura preparada para oferecer atendimento de urgência e emergência. Ações de prevenção também e fiscalização sanitária garantindo mais segurança e cuidado aos sergipanos e turistas que participam dos festejos juninos, né? Para assegurar a assistência rápida aos forrozeiros, a pasta disponibiliza 2 unidades de suporte básico, hein? Cada uma com 2 profissionais, além de 3 unidades de suporte avançado. O atendimento é reforçado por um posto médico avançado, equipado para acolher e estabilizar pacientes que necessitam de cuidados durante o evento. 7:27. 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Olha, a vida que está por vir é muito mais importante do que aquela que ficou no passado. Esquece o passado e vamos junto. O futuro tá ali, ó, nos esperando. 7:29, tem Legião Urbana.

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0: Nova Brasil FM, você ouviu Jorge Benjó, que pena, Lulu Santos, aviso aos navegantes. Agora 7h44.
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0: E você sintonizando a 93.5, bom demais estar contigo desde as 6 da manhã. Vamos juntos até as 8, hein? Olha, gente, vamos falar de esporte? Vamos falar de futebol? Pois é, porque o Floresta venceu o Confiança por 1-0 na tarde deste sábado, no Presidente Vargas, pela 9ª rodada da Série C. O gol foi marcado por Kaique no primeiro tempo. Com a vitória, o Floresta chegou aos 15 pontos e subiu para a 5ª colocação. Já o Confiança se mantém com 7 pontos e caiu para 18º lugar. Também no sábado, o Volta Redonda confirmou a 2ª vitória consecutiva na Série C.

Amigão em Campina Grande, na Paraíba. O jogo foi válido pela 9ª rodada do Grupo A9. Fora de casa, o Verdão se deu melhor e venceu 13 por 2-1 com gol no fim. O Galo até chegou a abrir o placar com o Budba no primeiro tempo. Buba, né? Mas sofreu a virada com gol de Bruninho aos 6 minutos da etapa complementar e Juan Patrick no último lance do jogo. O resultado coloca o Lagarto na 4ª posição com 10 pontos, pelo menos de forma provisória, né? Já o 13 se mantém ali na liderança do grupo A9 com 16 pontos. Já o placar de 2-1, o Lagarto entra... Com esse placar de 2-1, o Lagarto, né, entra no G4 do grupo A9 da Série D, pelo menos de forma provisória. O Verdão chegou a 10 pontos na competição e ultrapassou o Retrô, que estava na 4ª colocação com 8 pontos. O 13 segue na liderança do grupo A9 com 16 pontos, mas pode perder a posição para o Sergipe, que ainda vai jogar. Pois é, e ontem foi dia... da seleção brasileira entrar em campo, né, contra o Panamá. O Brasil goleou, né, o Panamá por 6-2 ontem no Maracanã, em amistoso preparatório para a Copa do Mundo de 2026. Esse foi o último jogo da equipe em solo brasileiro antes de viajar para a disputa da competição, né? O Vinícius Júnior, como eu falei logo cedo, abriu a contagem para a seleção brasileira com um golaço de fora da área. Um golaço, hein? Casimiro de cabeça ampliou no primeiro tempo, depois do intervalo com o time reserva, Rian Lucas, Paquetá, Igor, Thiago e Danilo Santos ampliaram a vantagem, né? Amir Murillo em cobrança de falta e Carlos Harvey descontaram do lado panamenho. Agora o Brasil segue para os Estados Unidos, boa sorte para o Brasil, vai buscar esse hexacampeonato da Copa do Mundo, né, gente? Vamos torcer, vamos cruzar os dedinhos, porque somos brasileiros. O último amistoso dos comandados do Carlo Ancelotti acontece agora no próximo sábado às 19 horas, horário de Brasília, contra o Egito, né? A seleção integra o grupo C do torneio ao lado de Marrocos, Escócia e Haiti. A estreia do time verde-amarelo será no dia 13 de junho, às 7 da noite, diante dos marroquinos. Então vamos enfrentar o Marrocos. Vamos com essa mesma sorte deste jogo do amistoso contra o Panamá, né? Que golaço do Vinícius Júnior. Paquetá também fez um golaço. Enfim, a seleção brasileira já deu esse ar de confiança para nós brasileiros. Então vamos com tudo, né? Porque somos brasileiros. Vamos trazer esse hexa da Copa 2026. Agora 7h48. Gente, vamos mudar de assunto? 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Agora 10 para as 8, tem mais uma para você. Agora tem Capital Inicial, Primeiros Erros.

0: Nova Brasil FM, heróis da resistência, duplê de corpo. 8:03, bom dia.
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0: Pois é, o nosso Nova Manhã vai ficando por aqui, mas antes deixa eu mandar um abraço aqui para o Emanuel. Emanuel tá ouvindo a gente no Fernando Colo. Ó, só retificando aqui, tá, gente? O Sergipe perdeu ontem, tá? O jogo foi às 4 da tarde, o Sergipe perdeu no Sesc de Goiânia para o Decisão. Então perdeu por 3-2. Um abraço para o meu querido Manuel, tá ouvindo a gente? Bom, finzinho do nosso programa, Nova Manhã de hoje, segunda-feira, 1º de junho, ó, que seja o melhor mês de nossas vidas, tá, gente? Vem as festas juninas, que Deus nos abençoe, né? Então, aquele milhinho assado, já tô sentindo o cheiro de milho assado, milho congelado, canjica, pamonha, enfim, forró, muito forró, porque Sergipe é o país do forró, todos nós sabemos, e eu vou ficando por aqui. Um abraço para você, obrigado. Lembrando que amanhã, minha querida Jéssica Cruz, minha colega de bancada, que hoje pode estar triste, ela tá feliz porque participou da maratona, mas tá triste porque o Sergipe perdeu. Amanhã ela estará de volta trazendo a medalha de maratonista, né, Jéssica? Amanhã, terça-feira, estará junto comigo aqui, dividindo a bancada do Nova Manhã. Tá bom, gente? Um excelente início de semana para você, excelente início de mês. Quero agradecer a parceria da minha querida Manu, a nossa produtora. E até amanhã, se assim o nosso bom Deus permitir. Para finalizar, tem Adriana Calcanhoto, Marizia, ó. Beijo no coração, bom dia.

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6: Nova Brasil FM 8 e 7.

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5: Nova Brasil FM, 8:29.
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0: Nova Brasil FM, 8h55.
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0: Nova Brasil e o Capital Inicial, sucesso do álbum acústico de 2000, Natasha. 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Nova Brasil FM, agora 9:18.
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3: Nova Brasil FM, 9:21.
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6: Isabela Taviani, Canção pra um Grande Amor.

0: Nova Brasil e os Tribalistas Carnavalha, 9h37. 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
2: Caros e caras ouvintes da Nova Brasil, venho aqui informar que a dívida pública brasileira cresceu 1,9% em abril. Parece pouco, mas com isso ela chegou a impressionantes 8 trilhões e 790 bilhões de reais. E aqui tem um detalhe importante, não foi só porque o governo emitiu dívida nova. A emissão líquida somou 68 bilhões de reais, mas a apropriação de juros adicionou mais 92 bilhões e meio de reais. Ou seja, a dívida cresceu mais pelo juro que está trabalhando todos os dias do que as novas emissões feitas pelo governo. Outro número que chama atenção, a reserva de liquidez da dívida chegou a 1 trilhão e 91 bilhões de reais. Isso é o colchão de segurança do Tesouro. No fim, a notícia mostra o dilema brasileiro em uma frase. A gente tem um Estado que precisa se financiar muito, pagando juros muito altos, numa economia que já carrega dívida demais.
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0: De volta com Maria Rita, Caminho das Águas.

0: Nova Brasil e o Caetano Veloso com Maria Gadu, Nosso Estranho Amor.
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0: A gente destaca agora uma composição de Dorival Caymmi, Modinha para Gabriela. Essa música se tornou um marco da cultura brasileira.

Abrir os caminhos da histórica novela Gabriela, inspirada na obra de Jorge Amado. A versão que a gente ouve agora é na voz cristalina e cheio de balanço de Gal Costa, modinha para Gabriela no Arquivo Nova Brasil.

0: Nova Brasil e o som do Léo Jaime, mensagem de amor.
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0: Olha, o presidente Lula parece empatado com Ronaldo Caiado e Romeu Zema em simulações de segundo turno, segundo pesquisa Real Time Big Data divulgada hoje. O levantamento também aponta Lula numericamente à frente de Flávio Bolsonaro, Renan Santos e Aécio Neves. A pesquisa ouviu 2 mil pessoas entre os dias 29 e 30 de maio. A margem de erro é de 2 pontos percentuais. E filhos e dependentes de mulheres vítimas de feminicídio já podem pedir uma pensão especial do INSS. O benefício vai ser de um salário mínimo e vale para menores de 18 anos com renda familiar de até 1/4 do salário mínimo por pessoa. O pedido pode ser feito pelo site ou pelo aplicativo Meu INSS ou ainda pelo telefone 135. 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Agora 10 em ponto. 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
1: Nova Brasil FM, 10:03.

0: Nova Brasil e o som do Nando Reis, Por Onde Andei, agora 10h18. 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
4: Os Paralamas do Sucesso, quase um segundo.

0: Nova Brasil e o som do Skank. Quem é que não curtiu essa música lá em meados da década de 90, hein? Jack Tequila. 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Agora 10h37.
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7: Nova Brasil FM, 10h41.
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10: De volta com Daniela Mercury, Nobre Vagabundo.

0: Nova Brasil e o Vitor Clay com Joyce Alane, Abalo Psicológico.
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0: Hora da destaque a mais um clássico aqui da nossa música. A canção Rock Santeiro, da dupla Sá e Guarabira, foi lançada em 85 no álbum Harmonia. A música foi inspirada na novela homônima da TV Globo, exibida no mesmo ano, e se tornou um de seus temas mais marcantes. Bora curtir então no arquivo Nova Brasil, Rock Santeiro, Sá e Guarabira. Música.

0: Nova Brasil e o som do Biquíni com Vento Ventania.
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0: Estou de volta com atualizações do noticiário nesta manhã de segunda-feira. A Anvisa determinou hoje a suspensão da fabricação, comercialização, distribuição, propaganda e uso do suplemento de magnésio treonato da empresa Natural Sempre Distribuidora e Comércio Limitada. A medida também prevê o recolhimento de todos os lotes do produto. De acordo com a Anvisa, essa substância não é autorizada para uso em suplementos alimentares no país. E falando de esporte, em menos de 48 horas, depois de derrotar Novak Djokovic em uma batalha épica, João Fonseca voltou à quadra de Roland Garros, onde venceu por 3-1 de Casper Ruud. O tenista de 19 anos deu continuidade à sua melhor campanha em Majors e se tornou o primeiro brasileiro desde Guga, em 2004, a alcançar as quartas masculinas de simples em Paris. Faltando um minuto para as 11 horas da manhã, eu, Cláudia Nakazato, estou indo embora. Volto amanhã a partir das 6 horas. Quem já está por aqui é a Luciana Camasmi. Um beijo para você e até amanhã. Tchau.
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Brasil, 11:03, um ótimo dia para você, ótima semana. Eu sou Luciana Camasmi, estou te acompanhando aqui nesse período de férias da Ana Pellicer e você está sintonizado na Nova Brasil FM. Você pode acompanhar a gente pelo aplicativo e também pelo site novabrasil.com. Essa é a Nova Brasil FM, uma empresa do Grupo Tati. A gente abre essa hora ouvindo Lulu Santos.

0: 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Esse foi o Alma Jam com Estrela. Agora são 11h17. 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
5: Nova Brasil FM, 11:20.
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0: Nova Brasil, 11h31.
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0: Lançada em 1976 no aclamado álbum Pássaro Proibido, Olhos nos Olhos se transformou em um dos maiores marcos da carreira de Maria Bethânia, consolidando sua força de interpretação nas paradas de sucesso de todo o país. Composta de forma cirúrgica por Chico Buarque, a canção é um prato cheio para o magnetismo dramático de Bethânia. A letra fala sobre dar a volta por cima após o fim de um relacionamento, jogando na cara do antigo amor uma felicidade conquistada a duras penas. Aqui no Arquivo Nova Brasil, a gente ouve Maria Bethânia, Olhos nos Olhos.

0: Nova Brasil, essa foi Maria Bethânia, Olhos nos Olhos, 11:37. 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

0: Nova Brasil, mais que moderna, brasileira, 11h40. E agora a gente ouve a coluna O Novo Sempre Vem, com João Marcelo Bosco, ele trazendo as novidades da música brasileira.
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3: Olá, hoje no Novo Sempre Vem temos Baiana System com os Gilsons e a produção de Trop Killers com o José Gil. A música se chama Presente e é uma bela síntese da música brasileira, porque além de ser uma colaboração entre vários artistas, produtores, é a linguagem da música brasileira hoje. Viva a nova música brasileira. 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

0: A gente ouviu Baiana System, Gilsons e Tropiquilas com presente aqui na coluna O Novo Sempre Vem com João Marcelo Boscoli, que volta amanhã durante a nossa programação com mais novidades da música brasileira. E todo domingo às 8 da manhã ele traz uma hora completa com artistas novos da nossa música em O Novo Sempre Vem.
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0: Nova Brasil, esse foi Lenine, simples assim.
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0: Depois de João Fonseca, foi a vez do tenista Marcelo Demoliner fazer história no Grand Slam da França. Ele e o indiano Sriram Balaji derrotaram os alemães Tim Putz e Kevin Kravitz por 2-0 e avançaram para as quartas de final. A partida será disputada amanhã, ainda sem horário confirmado. E o estado de São Paulo registrou 202 casos de homicídio doloso em abril deste ano, 5 ocorrências a mais do que no mesmo mês do ano passado. O número de vítimas do crime passou de 204 para 210 na mesma base de comparação. Os estupros também aumentaram no estado, chegando a 1.328 registros em abril. 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Falta um minuto para o meio-dia.
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3: Brasil, meio-dia e dois, ótima tarde. Nessa edição do Sob Medida, a gente ouve Caetano Veloso, tem Adriana Calcanhoto e, abrindo o programa, Marina Lima.

Nova Brasil, esse foi Caetano Veloso, Odara. Antes, Wilson Sideral fazendo sua versão para Assim Caminha a Humanidade. 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Agora, meio-dia e 23, aqui no Sob Medida, a gente ouve Roupa Nova.

0: Nova Brasil, meio-dia e 38.
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0: Faltando um pedaço faz parte do álbum Seduzir, lançado por Djavan em 1981. A música é um exemplo claro do estilo inconfundível de Djavan, que mistura elementos da música brasileira com jazz, soul e pop. A gente ouve então Djavan, Faltando um Pedaço.

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0: Nova Brasil, som do Skank, Amores Imperfeitos.
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0: O vice-presidente chinês se reuniu com o chanceler brasileiro em Pequim e defendeu o fortalecimento da parceria estratégica entre os dois países. Han afirmou que a relação sino-brasileira tem avançado sob a orientação dos presidentes, com foco em cooperação de longo prazo, inovação e maior valor agregado. Vieira destacou o fortalecimento da confiança política entre Brasil e China e ressaltou a importância do multilateralismo em um cenário internacional marcado por desafios crescentes. E a Petrobras reduziu em 14% o preço do querosene de aviação, combustível usado por aviões e helicópteros. O corte anunciado nesta segunda-feira representa a queda de 93 centavos por litro e interrompe uma sequência de 3 aumentos consecutivos. Nova Brasil, mais que moderna, brasileira, meio-dia e 58.
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0: Nova Brasil, 1:13.
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0: Em 1981, Gilberto Gil lançou o álbum A Gente Precisa Ver o Luar, que tem sucessos como Cores Vivas, Palco e Se Eu Quiser Falar com Deus, além da faixa título. Nessa canção, o luar é usado como um convite a vivenciar as experiências. Aqui no Arquivo Nova Brasil, a gente ouve Gilberto Gil, A Gente Precisa Ver o Luar.

0: Nova Brasil, esse foi Gilberto Gil. A gente precisa ver o luar. 1:17.
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6: Nova Brasil FM, 1:20.

as minhas necessidades, as minhas relações, a minha cultura e o meu corpo. Que espaço meu passado deixa para minha liberdade hoje?

0: Azul são dos Paralamas do Sucesso, Capitão de Indústria.
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8: Nova Brasil FM, 1:42.
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0: Brasil, esse foi Engenheiros do Havaí, terra de gigantes.
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0: Uma despedida diferente emocionou muita gente neste fim de semana em Mato Grosso do Sul. Diagnosticado com câncer terminal, o advogado Thiago Pitan, conhecido como Bom Sujeito, decidiu reunir amigos e familiares para um velório em vida, mas longe da tristeza. Teve samba, rock, chope, abraços, histórias e muitas risadas. A ideia era simples, celebrar a vida enquanto ainda podia participar da homenagem. Em entrevista, Thiago disse que, abre aspas, quando eu morrer, eu morri. Até lá, eu estou vivendo, fecha aspas. Mudando de assunto, a música brasileira vai celebrar um de seus nomes mais marcantes. A 13ª edição do Prêmio BTG Pactual de Música Brasileira, marcada para o dia 10 de junho no Teatro Municipal do Rio de Janeiro, terá Cazuza como grande homenageado. Se você quiser saber mais sobre essa celebração dedicada ao legado e à força da obra do cantor, é só acessar novabrasil.com. 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Falta um minuto para as duas. 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
2: Nova Brasil FM, 2:03.

Mais que moderna brasileira, boa tarde, tudo bem? Como é que você tá? Tudo bem? Tudo em paz? Tudo tranquilo? Espero que sim, final de semana, muito forró, já no ritmo do São João. Ah, que beleza, hein? Pois é, a partir de agora nós estamos juntos aqui na Sintonia 93.5. Eu sou Jairo de Andrade e a gente começa a tarde de hoje com a música do Armandinho, Desenho de Deus.

0: Capital Inicial aqui na Nova Brasil 93.5. 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Agora 2h19.
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0: lado do Açaí Adélia Franco. Passa aqui!
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0: Nova Brasil, mais que moderna, brasileira, Ivete Sangalo e Criolo. Agora são 2h39.
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8: Nova Brasil FM, 2h43.

0: fechando a hora aqui na Nova Brasil FM Jota Quest.
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0: Olha, o Hospital de Urgências de Sergipe intensificará a assistência voltada a pacientes com algum tipo de queimadura durante o mês de junho, época do ano com a maior incidência desse tipo de acidente na unidade hospitalar. Os acidentes provocados pelo manuseio de fogos de artifício, fogueiras e explosivos podem representar um aumento no número de atendimentos e a busca por tratamento especializado. Com isso, nos anos anteriores, para reforçar a assistência, o UZI já seguirá com o monitoramento diário das admissões de pacientes vítimas de queimaduras. Nova Brasil, mais que moderna, brasileira, faltando um minuto para as 15h.
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0: Adélia Franco. Passa aqui.
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2: Nova Brasil FM, 3 e 2.
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0: Esse é o Chico César aqui na Nova Brasil 93.5. 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
4: Nova Brasil FM, 3h23.
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0: Nova Brasil, mais que moderna brasileira, Cássia Eller. Agora são 3h38.
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2: Nova Brasil FM, 3h41.
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0: 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E agora, roupa nova, Tony Garrido.
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0: Zélia Duncan, pra gente ir fechando a hora aqui na Nova Brasil. Daqui a pouquinho a gente começa com o Sob Medida, uma hora só de músicas.
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0: O edital do concurso da Guarda Municipal de Aracaju foi publicado e divulgado pela Prefeitura da capital e as inscrições já estão abertas. Segundo o edital, o concurso oferta 100 vagas, sendo 85 destinadas à ampla concorrência, 10 para cotas raciais e 5 para pessoas com deficiência PCD. Os novos guardas municipais terão salário inicial de R$ 4.005,53 e a jornada de trabalho é de 42 horas semanais, com possibilidade de sistema de escalas de serviço. As inscrições estarão abertas até o dia 6 de julho e devem ser feitas exclusivamente pela internet por meio do site IDECAM ou por meio do site IDECAM. concurso.idecam.org.br. A prova objetiva tem aplicação inicial prevista para dia 13 de setembro, podendo sofrer alterações posteriormente divulgadas pela organização do certame. Nova Brasil, mais que moderna brasileira, 4 horas 2 minutos.
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5: Mais que moderna, brasileira, Nova Brasil FM. A partir de agora a gente começa o nosso Sob Medida, uma hora só de músicas por aqui. Na programação tem A Cor do Som, Jorge Benjó, Barão Vermelho, Ana Carolina, Gilberto Gil e, para começar, Djavan, às 4 horas e 6 minutos.

Ana Carolina e Zizi Posse aqui no Sob Medida. Uma hora, sim, uma hora só de músicas aqui na Nova Brasil FM. 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O nosso Sob Medida continua. Uma hora só de músicas, agora são 4h33.

seu Jorge com Burguesinha, Nova Brasil, mais que moderna, brasileira. Agora são 4 horas e 46 minutos. Essa eu fui buscar lá no baú da Nova Brasil.

0: Nova Brasil mais que moderna, brasileira. A gente fecha por aqui o nosso Sob Medida. Foi uma hora só de músicas na Nova Brasil FM. A qualquer momento tem outra edição e você continue sintonizados com a gente para curtir o próximo Sob Medida e a nossa programação por inteira.
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0: O prazo de envio da declaração do Imposto de Renda 2026 acabou na última sexta-feira e quem é obrigado a declarar, mas não enviou o documento em tempo, agora está em dívida com o Leão. Nesses casos, segundo a Receita Federal, o contribuinte fica sujeito ao pagamento de uma multa por atraso calculada da seguinte forma: multa de 1% ao mês ou fração de atraso calculado sobre o valor do imposto devido na declaração, ainda que integralmente pago até um teto de 20%. Multa mínima, essa não tem como escapar, R$ 165,74, apenas para quem estava obrigado a declarar, mesmo que não tenha imposto a pagar. De acordo com o fisco, a recomendação é que o contribuinte regularize sua situação o quanto antes. Nova Brasil, mais que moderna, brasileira, 5 horas, 1 minuto.
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3: Nova Brasil FM, 5.

Zélia Duncan aqui na Nova Brasil FM 93.5. Já quero me despedir de vocês. Eu sou o Jairo de Andrade. Muito obrigado pela sua companhia, pela sua audiência aqui na Nova Brasil. Daqui a pouquinho começa o Nova Brasil em Campo. A todos um bom final de tarde, bom início de noite, boa semana. A gente se fala amanhã. Agora são 5h20.

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6: 17 horas e 35 minutos. Boa tarde, um grande abraço para você ligado na Nova Brasil FM. 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Comigo, Weber Lima, Luiz Ademar Veloso e Hugo Botelho. Vamos juntos até às 19h, falando desta última rodada antes da Copa do Mundo, 18ª rodada do Campeonato Brasileiro. Vamos falar da vitória do Corinthians. Esse time do Grêmio aí, ó, uma baba, hein? Que afastou o Corinthians da zona da degola, do Peixe, que ganhou e saiu da zona do rebaixamento, de quem mais aqui? Não lembro.
7: Do líder,
6: não,
7: né?
6: Não,
7: líder,
6: não, pera. Ah, o Palmeiras, líder, que teve um pequeno erro da arbitragem que deu a vitória ao Palmeiras. Ia perder 2 pontos para Chapecoense, hein? Palmeiras também tem a dificuldade com esses times da zona do rebaixamento, que é um negócio de louco. E de outro time, o time do Fraldão. O time do Fraldão. É o time do Fraldão. É o time do São Paulo que conseguiu perder para o Remo por 1-0. Inclusive, Remo que também não perdeu do Palmeiras, não. 5 horas e 37 minutos no futebol da Nova Brasil com pão de alhozinho, ó. 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Dá jogo comigo e com este maço, Ricardo Simão, Lucas Monteiro, Gabriel Petraço, Cezinha Martins no YouTube, na mesa de som, Celcinho Roberto, grande parceiro de Otaviano Costa, e na produção de Antônio Lima. Vamos juntos até às 7. E de cara, boa noite a Luiz Ademar. E aí, Ademar, boa noite, tudo bem?
8: Boa noite, tudo bem, Heber? Muito feliz, né? Hoje nossa audiência, nossa roda da tripla, trabalhamos aqui em dose tripla e olha, rapaz, muito obrigado a vocês, né? Que nos acompanham, que nos prestigiam, que estão cada dia mais aumentando a audiência. Então, em nome de toda a equipe, quem sou eu para falar em nome de toda a equipe? Mas eu tenho certeza, que posso falar que toda a equipe, estamos todos felizes, porque acho que o nosso trabalho, você está acreditando, você está confiando e você está nos priorizando. Então, muito obrigado.
7: Isso, você tá indo muito bem, Weber. Parabéns.
6: E amanhã, 3 meses, hein? Completamos 3 meses de trabalho. Veloso, boa noite. Boa tarde, Veloso.
9: Ô, Weber. Boa tarde, tudo bem? Boa tarde.
6: Não vamos falar de arbitragem do jogo do Palmeiras?
9: Vamos, claro, vamos falar.
6: É, vamos.
9: Um prejudicou o Palmeiras.
6: Ah, prejudicou o Palmeiras?
9: O Palmeiras. Ah. O Alan, pisão no pé. Foi...
6: Ah, você tá de sacanagem.
9: Vai ficar 5-5, vai virar futebol de salão.
6: É.
9: Então não dá. Prejudicou o Palmeiras ainda. Agora, a gente tem muito para falar mesmo aqui.
6: Vamos falar da seleção.
9: Agora, tem um alerta para te fazer, que você vem falando já há um bom tempo.
6: É verdade.
9: O Corinthians está chegando.
6: É, o Corinthians está um ponto do São Paulo. Um ponto.
9: O Corinthians está um ponto do São Paulo.
6: Ah, vergonha. Tá chegando. É uma vergonha. Tá vendo? E o problema era o Crespo? O Crespo tinha razão. Esse time é para 45 pontos. Elenco fraco. Hugo Botelho, melhor gol do rádio brasileiro. Boa tarde, Hugo. Tudo bem?
10: Tudo bem. Estou preocupado com o fraudão. Ele tá com a camisa do Corinthians.
6: Tá triste.
10: Quebrou do São Paulo e tá caindo.
6: Tá triste. Não, não tá caindo, não. Ainda não.
10: Não, ele porque tá caindo.
6: Esse...
10: São Paulo ainda vai demorar um
6: tempinho.
10: O time
6: do Fraldão é incaível. O time do Fraldão. Não cai.
10: É, mas essa camisa lembra a camisa do Corinthians.
6: Corinthians, é verdade. Eu preciso trocar. Eu vou arranjar uma do
10: Tricolor. Qual que é o nome do Fraldão aí? Tricão?
6: É, Tricão. Pode ser Tricão.
10: Tricão. Tem que tomar cuidado porque a situação tá ficando cada vez mais complicada, hein? Perdeu pro Remo. Mas eu não quero falar disso, não. Eu quero sair na defesa do meu amigo que apitou ontem, Palmeiras e Chá.
6: Quem é seu amigo?
10: Felipe de Lima. Pelo amor de Deus, Felipe, se for pra fazer isso, fica em Pouso Alegre, fica em casa. Ué, não precisa vir, pô.
9: Você atrapalhou todo.
8: Eu vou te falar, o seu
10: ele arruma, ele arruma cada confusão,
8: né? Ele é ruim, mas é meu amigo, mas ele é ruim, viu?
10: Então é, a gente tem que defender os amigos, mas tem um limite também,
9: é difícil,
10: né?
9: Sim, Hugo, defender um amigo assim.
6: É, a gente vai falar sobre isso aqui e vamos falar da seleção brasileira. Por quê? Porque o Brasil ontem atropelou o Panamá 6-2. E o time principal teve dificuldades com o Panamá. Venceu por 2-1 no primeiro tempo, com gols 39 mais ou menos, 38 minutos do primeiro tempo. O Brasil conseguiu 2-1, mas eu vi dificuldades no primeiro tempo com a equipe principal. A gente vai falar sobre isso também. E o Ancelotti, Danilo tá pedindo passagem. Danilo tá pedindo passagem. Copa do Mundo é isso, é um momento. Danilo tá pedindo passagem, não pode ficar de fora desse time. A gente vai falar sobre isso. A pergunta de hoje é a seguinte: você acredita no Hexa do Brasil? Sim ou não? Você acredita depois da partida de ontem? Depois da partida de ontem, muita gente já ficou animada, né? 6-2, ah, mas é o Panamá. Mas a gente tá vendo os amistosos aí. A Escócia teve dificuldade com o Curaçao. Jogou a partida em partidas com números iguais de jogadores, estava bem equilibrado. Aí o Curaçao teve um jogador expulso e o negócio desandou. O Japão, que bateu o Brasil, teve dificuldade para bater a Islândia por 1-0, porque o jogador saiu nessa história agora da nova regra. O cara demorou demais para sair do campo.
10: São 10 segundos, né, Wagner?
6: É, 10 segundos para sair do campo. O cara da Islândia não saiu, tomou a punição de 1 minuto fora e com esse jogador a mais o Japão conseguiu o gol. Mas se você olhar os amistosos aí pelo mundo, tá muito parecido. É o Brasil que destoou aí com essa goleada por 6-2, a gente vai falar sobre isso. Então vamos lá, Hugo Botelho, na sua opinião, você acredita no Hexa do Brasil?
10: Não.
6: Por quê?
10: Ah, agora sim, porque o time que é tido como titular ontem me decepcionou no primeiro tempo. Mostrou nada contra o Panamá. E aí é normal que o time reserva, quando entra, o cara quer aproveitar aquela oportunidade que lhe é dado e tentar fazer a diferença. E foi o que aconteceu. Quando mudou o 11 inicial, colocou o 11 que estava no banco de reservas, o comportamento foi outro. Mas eu acho que foi um grande jogo de festa no Maracanã. Esse lado técnico, essa análise tática, eu não acredito que o Carleto tenha feito após a partida, não. Porque ele mudou todo o time do primeiro para o segundo tempo. E o ponto positivo para mim não foi Rayan, não foi o Igor Thiago, que mais uma vez marcou. E o Thiago tem 2 jogos na seleção brasileira, 2 gols de pênalti. O Rayan recebeu, até eu faria aquele gol. Agora, o Danilo tá pedindo passagem, tá atropelando. E o gol que o Danilo fez é gol de quem sabe exato realmente o que está fazendo.
6: E ali não pesa, né? A camisa não pesa em
10: não,
6: nada.
10: Não, não. A camisa do Botafogo, a camisa do Palmeiras, a camisa da Seleção Brasileira, do Real Madrid.
8: Aqui, hein? Que o Danilo está contratado pelo Palmeiras.
10: É, e a grande contratação, hein?
8: O Palmeiras só não assinou, o staff dele não assinou porque ele vai para a Copa. De repente vem um Barcelona, vem
10: o Real Madrid.
8: Mas ele está acertado com o Palmeiras. Acertou.
10: Mas que o Danilo
8: contratou fora.
10: Se tem alguém que deixou uma pulguinha atrás da orelha do Carleto, foi o Danilo. Que ele fez um gol com muita propriedade e ele não sente peso de camisa e tamanho de jogo, não.
9: E nós estamos ruim de volante também, é verdade.
6: É que também levou. Tem esse ponto, né? O Ancelotti optou por poucos no meio de campo, né? Priorizou muito o ataque. São 9 jogadores de ataque e muito pouco no meio de campo. Enquanto isso, eu vou. Aqui, ó, galera, tá vendo aqui o pão de alhozinho? Eu vou. Pode calma colocar. 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
9: É a primeira vez que eu vejo.
6: Agora programa, sim, ó. Pão de alhozinho com pão de alhozinho da jogo no nosso Nova Brasil em Campo, pra você participar conosco pelo WhatsApp, tem o de catupiry.
9: Agora ele vai me chamar pra falar,
6: depois vou chamar o Veloso agora pra falar. 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
10: Faz tempo.
6: Ô, Veloso.
9: Oi.
6: Vamos lá. E aí, você acha que o Brasil conquista o Hexa? Acredita no Hexa do Brasil?
9: Sim, tem que melhorar muito. A gente sempre acredita no fundo, né, Weber? Acredita desconfiando hoje em dia, né? Porque realmente a seleção ainda precisa evoluir muito. Talvez com o Ancelotti tendo esse tempo agora, né? Nunca teve, né? Treinador nenhum tem, na verdade. Ele tem esse período aí para treinar um pouquinho o time, dar uma ajeitada. Mas eu acho que ele tem que fazer algumas alterações, sim. Por exemplo, a gente não tem centroavante, né? Vou lá o Matheus Cunha e o Vini ali na frente, mas nenhum dos dois, né? Tem essa capacidade de ser o jogador de definição. Não precisa achar esse cara ali da frente. Talvez o Igor Thiago ali, que é o cara da função, finalização, de estar dentro da área. Ou mesmo o Endrick, o menino também que está buscando espaço, está querendo jogar e voltou a jogar bem. E também o Danilo. Tem que achar lugar para o Danilo nesse time aí. Porque não dá para ir para a Copa do Mundo. O primeiro tempo realmente foi preocupante. Depois deslanchou, mas o primeiro tempo não foi tão bom assim. Para mim, o gol do Casemiro estava impedido. Estava impedido. A linha que foi.
6: Não, é o pé, é o pé. Não, o pé.
9: Eu já vi umas 500 vezes. O ombro do Casemiro está na frente.
6: Mas o pé do cara está atrás.
9: No pé e tal, mas foi puxando a linha de um jeito. Bom, eu acho que estava na frente. Mas enfim, o jogo do primeiro tempo realmente foi ruim. E o Brasil precisou de todas as trocas, o pessoal entrou mais animado, querendo mostrar serviço.
6: Esse é o ponto.
9: Aí a coisa aconteceu.
6: Esse é o ponto.
10: Agora deixa eu só fazer aqui uma correção, né, para que eu não seja mal interpretado. O Weber me perguntou se eu acredito no Hexa. Eu não acredito. Isso não quer dizer que eu não vá torcer pelo Hexa.
6: Sim.
10: Vou torcer fervorosamente para a seleção que representa
6: nosso país.
10: Nosso país.
6: Sim.
10: Agora, entre torcer e acreditar, você tem que saber discernir as coisas. Eu não acredito. Mas vou torcer e ficaria muito feliz se o Brasil ganhasse o Hexa.
6: Sim, eu também ficaria muito feliz. Luiz Ademar, você acredita no Hexa? E olha, o pessoal pode enviar na mensagem no 11 943 805 100, Ademar.
8: É possível se mudarmos o esquema tático. Vamos partir da premissa do time titular ontem.
6: Que é aquele lá, então, é aquele que vai pra Copa.
8: Então, mas assim, com esse não dá.
6: Com esse também não acho que não dá.
8: O que que eu faria ali? Primeiro, não dá esse 4-2-4, não dá.
6: Não dá.
8: É lógico, quando a gente vai jogar aí com o Marrocos, de repente pode ser que dê. Aí,
6: o Marrocos eu acho perigoso, hein?
8: Também acho perigoso. Mas o que eu faria? Eu acho que dá, porque o seguinte. O Cunha, Matheus Cunha, você tira para pôr o Danilo e você tem que tirar o Luiz Henrique para pôr um centroavante. Porque você não vai tirar o Rafinha, você não vai tirar os dois caras que jogam pelos lados. Ele não vai tirar.
6: Isso é um ponto bom, a gente vai trazer uma sonora do Ancelotti daqui a pouco sobre
8: ele. Ele não vai tirar o Rafinha e não vai tirar o Vini. Então você precisa pôr um centroavante, pode ser o Hendrick, pode ser quem você quiser, mas precisa pôr um centroavante. E aí você põe o Danilo, que pode... Ele tá jogando no Botafogo de meio atacante, mas ele é aquele meio atacante que sabe ser
6: volante. Ele marca.
8: Então o que acontece? Ele pode... a compensar no setor ofensivo e pode ajudar muito no setor defensivo. Então você precisa colocar mais um cara de meio e precisa colocar um centroavante. Sem essas mudanças, eu não acredito.
6: Olha, vamos lá então para o que disse Carlo Ancelotti, treinador italiano, técnico da seleção brasileira, que primeiro falou sobre essa dúvida que ficou na cabeça, né, sobre a utilização de jogadores do segundo tempo nesse time que está bem claro, até pela numeração, a gente falou isso a semana passada, a numeração era do time titular, na minha visão, era de 1 a 11, era o time que o Ancelotti imaginava para a Copa do Mundo. Vamos lá então para ouvir o treinador ontem em entrevista coletiva falando sobre o assunto.
11: Por la mia cabeça, a possibilità di mudar l'equipe, di mudar la strategia e io acho che o gioco da seconda parte mette más dubbio. Esto para mí es bom, es importante tener dubida positiva. La verdad es que el juego de la segunda parte me mete más dubida. Esto es muy bom.
6: Portanto, aí o Carlo Ancelotti, mais ou menos no que a gente falou aqui, né? Ele já está com dúvida porque realmente o Danilo está pedindo passagem, tem que entrar na cabeça dele, acredito que será no lugar do Bruno Guimarães. E agora nós vamos para uma segunda fala do Ancelotti, que me trouxe surpresa, não pela ideia que ele tem do jogador, mas na posição que ele pretende utilizá-lo. E aí, o que acontece? O Ademar está falando do Luiz Henrique aqui, pelo jeito o Luiz Henrique não sai do time, não. Olha aí, vamos ouvir o que disse o Ancelotti em relação à utilização do Neymar nesse time do Brasil.
11: Ele tem que jogar na posição que tem que jogar, é dentro do campo. Não pode jogar por fora, não vai jogar extremo, vai jogar dentro do campo, como ponta ou como meia ponta. É a posição que hoje jogaram Vini e Rafinha. Uma dessas duas posições.
6: Vamos lá, Veloso. Aí o que me chamou a atenção foi isso daí. Quer dizer, o Neymar entra na seleção no lugar do Vini ou do Rafinha. E essa história aqui que o Ademar imaginava, né? Que eu também imaginei. Eu falei Neymar, Vini Júnior de um lado, Rafinha do outro, Matheus Cunha um pouco mais atrás. Mas pelo jeito não é isso que vai ser utilizado.
8: Eu falei para você que o staff do Neymar, quando ele, antes de convocar, ele falou pro Neymar que o Neymar não estava no time titular dele. Você falou do 1 a 11, sim, a 10 os jogadores deram pro Neymar.
6: Sim.
8: Mas o Neymar, quando as três perguntas que o Ancelotti que ligou para ele, isso eu tenho com o staff do Neymar. Você não vai ser o capitão do meu time, sem problemas? Você não vai ser titular do meu time, sem problemas? Então, o Neymar já sabia. Agora, eu não sabia aí, sinceramente, que seria ou no Rafinha ou no Vini.
6: Isso chamou atenção. Eu acho que
8: não dá pro Neymar jogar mais ali.
9: Mas eu acho que ele pode mudar.
8: Acho que ele tem que mudar.
9: Até porque o Vini joga ali pelo lado esquerdo onde estava o Matheus.
6: Então.
9: Pode botar o Vini ali, que vai sacrificar um pouco mais, adiantar o Neymar e deixar o Neymar por dentro. Mas não sacrificar o Vini. Se ele vai tirar o Vini para pôr o Neymar, ele vai prejudicar o time.
10: Primeiro a gente vai ter que saber em qual condição o Neymar vai estar até o início da Copa.
6: Não, na início da Copa ele tá fora.
10: Então, o primeiro jogo contra Marrocos, ele tá fora.
6: Tá fora. Haiti, ele não vai jogar.
10: Não precisa.
9: Mas ele vai jogar
6: contra a Escócia, ele vai estar classificado, não vai precisar também.
10: Vamos colocar 9 pontos, o time embalado. Aí você vai colocar o Neymar como?
8: Não, ele vai ser reserva, isso ele tá sabendo.
9: E aí ele vai entrar...
10: Porque pro Neymar jogar hoje, eu vejo o Luiz Henrique perdendo essa condição.
6: Então, mas na resposta dele aí não é. O Neymar entraria no lugar do Vini.
10: Ele muda de ideia até lá, ele muda de ideia.
8: Não, mas eu acho que ele está falando dentro do planejamento, aí ele falou do planejamento inicial dele, 4-2-4. Aí ele está falando que... Agora.
6: Mas não dá para jogar desse jeito que eu falei? Vini de um lado, Rafinha do outro, Neymar centralizado e Matheus Cunha.
8: Eu acho que não dá mais para o Neymar jogar pelos lados, cara.
6: Não, mas não vai jogar pro lado, ele vai jogar por dentro.
8: Por dentro, então, mas no lugar do Vinícius Júnior e do Rafinha, não dá pra ele jogar.
10: Agora,
8: ele não vai fazer a mesma função que os dois, ele não tem mais velocidade dos
10: Vocês
8: dois.
10: Vocês estão vendo o Matheus Cunha jogando de que forma? De que
8: meio posição? Atacante.
9: Não, ele tava no lado esquerdo, fechando o corredor do lado esquerdo. Ele começou
10: jogando o corredor do lado esquerdo.
9: Jogou por ali, pra dar essa liberdade
10: pro Vini. Meia esquerda, vamos colocar assim, os dois volantes, Casemiro e...
6: Isso, Bruno Guimarães.
10: Eu acho que o... Matheus Cunha vai acabar perdendo essa posição para o Danilo.
8: Eu também acho. Eu acho que é um dos dois.
10: Não, Bruno Guimarães. O Bruno Guimarães fica com o primeiro e o Danilo entra no lugar do Matheus Cunha.
8: A minha visão
10: porque é que o Matheus Cunha, em termos de seleção.
8: É o famoso. Um ministro de má lembrança. O Magri, lembra? Imexível.
10: Imexível.
8: Eu acho que o Bruno Guimarães é o imexível. Acho que não.
10: Porque sabe. O Matheus Cunha na seleção, me lembrem aí, dois grandes jogos dos 20, 30 que ele já teve pela seleção brasileira.
9: Não tá bem, não tem nenhum gol.
10: Rende.
9: Tem
10: gol.
9: E o Danilo tá pedindo passagem.
12: Eu acho que é quem vai sair mesmo é o Matheus, pra entrada também do Neymar vai por dentro, junto com o outro. O problema é que ele ainda não definiu quem é que vai fazer gol nesse time. É, não tem o centroavante. Não tem o centroavante. Ele precisa botar o Igor Thiago,
8: tá
12: o Hendrick.
8: Na força do Vini.
12: Porque esses dois jogadores não fazem gol. O Matheus Cunha e o Vini. O Vini faz poucos gols. O Matheus não faz gol. Vai sobrar pra quem? O Rafinha também não é esse artilheiro. O Luiz Henrique também. Então, se ele não colocar, ele tá armando um time que até tem velocidade pelos lados, mas quem é que vai definir a jogada? Sim. É disso que ele vai precisar, principalmente na Copa do Mundo.
6: O Vini Júnior ontem, Veloso, chegou a 48 jogos com a seleção brasileira, 9 gols. O Matheus Cunha chegou ao 22º jogo e um gol apenas. Então, quer dizer, fica difícil realmente.
10: E o Danilo chegou a qual jogo, qual número?
6: É verdade, eu preciso buscar isso daí.
10: Danilo já tem uns 400 gols.
6: É que eu busquei aqui.
8: Segundo, terceiro. É o segundo gol, acho que, dele na seleção e acho que dois, três jogos só. Sim. É uma coisa mínima.
6: É, o Igor Thiago são três jogos e dois gols.
8: Mas dois de pênalti, né?
6: É, dois de pênalti.
8: Nada contra, o pênalti também tá
10: mata. Mas eu tenho trauma do Igor Thiago, porque na copinha pelo Cruzeiro contra o Oeste Barueri, foi pros pênaltis, eu tava atrás do gol da esquerda ali na arena.
12: 19 anos.
10: Mas ele tinha que chutar a bola em mim? Ele tinha que chutar a bola no gol, pô. Ele chutou a bola em mim, pô.
12: Vai ver se tava cornetando ele.
6: Ó, mas foi bem demais. São 25 gols na temporada, juntando a seleção. E o Brentford, são 22 gols na Premier League, a vice-artilharia do campeonato.
8: E antes disso? O que ele fez antes disso?
6: Mas é a temporada, né?
8: Sim, claro. Não, eu queria saber, assim, tô curioso, minha curiosidade, que eu sei, ele foi convocado.
6: Eu vou buscar
8: porque aqui. Porque ele tem uma história no futebol inglês, onde o Ancelotti é muito fã, e ele fala que é o melhor campeonato do mundo e tal, beleza. E acho que é merecido a temporada dele. Sim. Mas, assim, eu não conhecia o Igor Thiago antes.
10: Porque era só Thiago. Era só Thiago. Ele subiu da base do Cruzeiro, fez algumas partidas e logo foi vendido. Foi pra Bulgária, me parece, Chipre, não sei. Chegou lá, ele foi muito
6: bem. Bulgária.
10: Foi pra Bulgária, né? Chegou lá, ele foi muito bem. O Brentford
6: foi
10: glaçou. Mas era só Thiago, depois colocaram o Igor antes.
6: Olha, mas ele...
10: Primeira vez que eu vi um jogo dele, o Luiz Edmar, eu fiquei olhando, eu falei, mas... Esse rapaz parece o Thiago e o pessoal Igor. Eu tinha aquele Thiago Caneludo do Cruzeiro, que chutou um pênalti quase que acertou em mim na arena. Aí que depois eu fui saber que mudaram
6: Cruzeiro, o Igor. No Cruzeiro, Hugo, ele não foi muito bem mesmo, não.
10: Ele jogou pouquíssimas vezes.
6: Não, jogou bastante. Ficou 2 anos no Cruzeiro, de 20 a 22, a gente pode colocar aí 3 anos. Ele jogou mais em 2021 na Série B e não foi tão bem. 25 jogos, fez 4 gols, deu uma assistência.
10: É, ele explodiu depois na Bulgária.
6: É, aí na Bulgária ele começa a marcar muitos gols. E quando ele vai para uma liga aqui, que eu não sei se é da Bulgária,
10: acho que é da Bélgica.
6: Pode ser Júpiter Pro League. Também faz muitos gols lá, mas é no Brentford que ele se destaca realmente. Para você ver, na carreira dele ele tem 234 jogos e 90 gols e 23 assistências.
10: Tá bom, pô.
6: É um número expressivo, mas para você ver que nos 3 anos que ele ficou no Cruzeiro, jogou muitas partidas, viu?
10: Eu vejo esses números de atacantes aí, ele tem 250 jogos e 80 gols, a gente fala, pô, legal pra caramba. Aí eu me lembro do tamanho do Ronaldo Fenômeno. E na primeira temporada dele, Veloso, ele em 55 jogos fez 54 gols.
12: Ah, é uma outra coisa.
10: Mas aí que a gente tem que sempre valorizar, né? O que que a gente
12: já teve. Atacante que faz 0,5 por jogo, é isso. Excelente. Hoje é isso.
6: Isso aí.
12: É perto disso, tá bom.
6: O Neymar, a gente fala do Neymar aqui, né? Na seleção brasileira, são 128 jogos, 79 gols. É uma marca impressionante do Neymar. É o que o Veloso tá falando, é outro patamar,
10: né? Parece que se somarmos todos os outros gols dos outros convocados, Não chegam.
6: Vamos lá então, o pessoal participa, a sua opinião antes do break. Vamos lá, 11 943 805 100. O pessoal aqui no YouTube, ó, mandando a sua mensagem. Rezende falando, sem meio de campo saímos na primeira fase. Não, gente, esquece esse negócio. Isso daí é um negócio de pessimista, assim, e de louco, que vai sair na primeira fase. Gente, essa Copa aqui até o terceiro se classifica. Para com esse negócio. Onde o Brasil vai perder? Para Haiti. Para com isso. Para a Escócia. Sim. O Marrocos é difícil. É um jogo de estreia. O Marrocos fez uma ótima campanha no último Mundial. Mas esqueça esse negócio de primeira fase, gente. Esqueça. Pode perder no próximo. Que aí vai pegar a Holanda, Japão ou Suécia. Aí pode acontecer. Aí pode acontecer, sim.
10: Se pegar o Japão ou a Holanda, né? Porque a Suécia é a baba do boi também,
6: hein? É, mas...
10: três, quatro jogos da Suécia nesse período aí, meu Deus.
6: É jogo chato, né, Hugo? Já é um jogo mais chato.
10: Você tem o Jokeres ali, pra meter medo.
6: É.
10: E o outro menino lá que tá na Premier League, o Isaac, que não foi bem nessa temporada. O resto, a Suécia não tem ninguém.
6: Sim, mas é um jogo mais chato.
10: Tem uma história, né?
6: É, mas agora a primeira fase não dá, gente. Haiti, Escócia, não dá.
8: Acho que nem na segunda fase dá, viu?
6: É, vamos ver.
10: Se pegar o Japão na segunda fase...
6: correria.
10: O Japão desceu
13: um chicote, né?
10: Na Alemanha, na Espanha, na Inglaterra, na Itália e em nós também.
6: É, em nós, é verdade. E da Inglaterra ganhou o Wembley, né? Foi. Bom, ganhou do Brasil pela primeira vez, ganhou da Alemanha...
10: Virar.

0: Vai ter que usar muito cotovelo aí, hein? De dor de cotovelo. Ó, vou dar uma notícia aí, hein? Tá faltando um jogo pra acabar o primeiro turno do Campeonato Brasileiro. Se o Palmeiras não jogar mais nenhum jogo até no final do ano, não cai. Vai pra frente, Verdão.
1: Pedro Lima, boa tarde, hein? Galera aí de anticorintianos, Cláudio aqui de Vinhedo. Se analisar os palpites de vocês, vocês também não sabem nada, né, meu? Vocês erram mais do que acertam. Aproveitamento de vocês é que nem aproveitamento do São Paulo.
2: Boa noite, Weber. Boa noite, Nova Brasil. Ô, Weber, eu só acho que o Hexa vem se colocar o Mula Manca, o Aleijado, no lugar do Danilo. Aí dá pra acreditar, caso contrário, não. Um abraço a todos aí, Nivaldo de Cajamar.
3: Vem, cara.
4: Boa tarde, Nova Brasil. Boa tarde, Welber. Boa tarde, Veloso. Ô, Veloso, você acha que o Fábio falhou no gol ontem?
3: Puta, eu não vi isso.
4: Fala pra nós. Vai, Corinthians.
5: Boa noite, Heber Lima. Você acabou de falar que futebol é momento. E o Neymar? Como é que tá o momento do Neymar? Carlos e Jundiaí.
6: Boa tarde, Heber Lima, Ademar, Veloso, Hugo Botelho, My Love, que é o Edson no Rio de Nagoya, apesar do atropelo do Brasil, eu não acredito no Hexa. Um ótimo programa e grande noite para vocês. Abração.
7: Boa tarde, Nova Brasil. Sobre a enquete aí, eu não acredito no Hexa do Brasil. Ontem não bateu em ninguém. Panamá, não é ninguém. Quando pegar uma seleção de expressão mesmo, vai passar mal. Grande abraço. Milton, Dona Leste, São Paulo.
8: Boa noite, Novo Brasil. Aqui é o Rogério de São José dos Campos. Parabéns pelo programa e a rádio é espetacular, a programação. Então, eu acredito, né? Eu tenho que acreditar. Mas quando não levou Pedro, meu amigo, aí desanimou o negócio. Infelizmente, a seleção é mais do mesmo. Não mudou nada.
9: Boa tarde, meus amigos. Vital. Ronaldo de Interlagos. É assim, se o Brasil perder a primeira queda, Neymar vai entrar no segundo jogo. Já é. E vai Corinthians.
10: Fala, Ademar. Fala, Weber Lima. Fala, Veloso. Márcio Oliveira, tricolor de Sorocaba. Não se iluda, esse time do Brasil é muito fraco. É quarta de final, se chegar. Tamo ferrado com esse time ruim. A hora que pegar uma seleção forte, a gente tomba. Tamo junto.
11: Portanto, aí as mensagens, eu tô acreditando que o Brasil vai longe nessa Copa, gente, vai longe nessa Copa do Mundo, todo mundo criticando a seleção brasileira, não é a forma de jogar, realmente não foi bem no primeiro tempo, mas tem jogadores que desequilibram. Brasil tem jogadores que podem desequilibrar numa partida. Então, eu acredito muito nisso. E Copa do Mundo é aquele momento ali do jogo. Às vezes, em um lance, a coisa muda, entendeu? Quartas de final, aí alguém falou que até lá não sabe se chega até as quartas de final. Quartas de final, quem quiser apostar comigo que o Brasil está nas quartas de final, pode me procurar. Brasil está nas quartas de final. E aí a gente vai ver o chaveamento. Mas é isso. Se o Brasil jogar da forma que eu estou imaginando que o Ancelotti vai jogar, vai ser difícil bater o Brasil, porque o Brasil não vai jogar propondo o jogo, vai jogar fechado, jogando, como dizem hoje, né, o César Sampaio falava que era o pega-ratão, né, vai jogar no reativo, esperando o contra-ataque, na velocidade dos seus jogadores, é isso que vai acontecer. Não se iludam de achar que a seleção brasileira vai fazer o que fez ontem contra o Panamá, partir para cima, esqueçam isso daí. Quando pegar time forte, o Ancelotti vai trazer o time para trás, encostar as linhas, não vai ser um futebol burocrático, mas o futebol que vai buscar o resultado. 18 horas e 3 minutos. Sabe quando o Ancelotti ia tomar o gol que tomou da Croácia? Sabe quando? Com 1-0 à frente? Não ia tomar nunca mais. Ele ia recuar o time lá e jogar só no contra-ataque. Não tomava aquele gol. Não tomava aquele gol da Croácia. O Brasil passava.
12: Só pra gente fazer exercício aqui, qual que seria o principal, o melhor time para começar a Copa?
11: Não, é o time que tá aí.
3: Porque a gente tem
11: não, um problema. Com exceção do Danilo, né? Eu colocaria o Danilo no lugar do Bruno Guimarães.
3: Temos problema na lateral esquerda também,
12: hein? Mas o centroavante tem que resolver a lateral esquerda, mas não tem ninguém, né?
11: Não tem. Não tem.
3: Então, é por isso que eu chamei para tocar nesse assunto, que eu falava com o Veloso aqui enquanto

0: A gente ouvir as participações dos ouvintes. O Brasil, historicamente, teve grandes laterais, da direita e da esquerda.
1: Sim.
0: E a safra parece que não, é bem fraquinha, hein?
1: Acabou.
2: Acabou.
0: O Alexandre não dá, não.
1: Não dá. O Alexandre não tem mais condições físicas para jogar naquele
0: lado. E o Douglas Santos...
1: Teve um lance ontem, eu não sei se vocês se lembram, no meio do... Não, o Douglas Santos é fraco. No meio do primeiro tempo... Meu, o cara lançou a bola na esquerda, não tinha ninguém lá. O Alexandre tava voltando lá do ataque. E tava um espaço absurdo lá de esquerda. O cara mandou uma bola na diagonal do Panamá, nas costas do Alexandre. Alexandre lutando para voltar.
0: E lateral pela direita? Não, não.
1: Também. Não,
2: o Wesley
1: apoia bem, vai. Né? O Wesley
0: se destacou no campeonato italiano.
1: É.
0: O Wesley fez uma bela temporada.
1: Pelo lado esquerdo.
2: É. Ele jogava como ala, né?
1: É.
2: Mas eu acho que o Wesley até que vai. Agora, a esquerda realmente é outro problema que nós temos. Ah, e do pega ratão era o Filipão que falava, viu?
1: Era o Filipão?
2: Era o Filipão.
1: Ah, é que o César me falava isso daí. É o pega ratão.
2: É, o Filipão.
1: Que é, então, é mais ou menos isso. 18 horas e 5 minutos. Vamos fazer o seguinte, vamos para um rápido break. Na volta a gente vai falar dos clubes. Eu vou contar a história aqui, eu dou o time do Fraldão aqui. Tem um monte de cara que fica criticando. Caiu. É, muita gente criticando, falando, o Ever fica chamando de Tricas, Nutella, Tinderiano e Enístico. Eu vou explicar o que é isso. Depois do break, aqui no Nova Brasil, em campo, com pão de alhozinho. Olha lá o pessoal comendo pão de alhozinho. Tá jogo! Go!

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0: 18:09, voltamos com o Nova Brasil em campo, com pão de alhozinho, com pão de alhozinho da jogo. Bom, a gente vai falar aqui das coisas dos clubes, né? Você participando conosco no 11-943-805-100, 11-943-805-100, você participa conosco pelo WhatsApp, também pelo YouTube. Deixa eu olhar aqui o pessoal no YouTube que está participando conosco. É, a gente já vai falar do Tricolor. Vamos lá aqui, ó. O Sidney Paulino Teixeira, do Cajamar. É, quem mais aqui? De Cajamar, né? O Alex Sandro. O Alexandro Tille, é isso? Esse Matheus Cunha é igual o Juninho, que era do Flamengo. Horrível. É, Paulino Teixeira, de Cajamar.
1: Não é horrível, não, Heber.
0: Hã?
1: O Matheus Cunha não é horrível, não. Eu discordo do nosso ouvinte.
0: É
1: a opinião dele, né? Mas Sim. Ele é bom jogador. Eu só não sei se ele é esse jogador
0: que o Ancelotti
1: a gente precisa para fazer ele levar a bola até os dois atacantes ali, o Rafinha de um lado e o Vinícius do outro, um homem ali de área. Eu não sei se ele é o cara para fazer esse trabalho, mas ele é bom jogador.
0: É bom jogador. Edmar Matos, Samuel Lima Santos. Na minha opinião, o Brasil perde no Marrocos, ganha do Haiti e empata com a Escócia. A Escócia perdeu o Gilmore esse final de semana, né? Jogando a partida contra Curaçao. É, rompeu os ligamentos do joelho e vai passar por cirurgia, perdeu a Copa do Mundo. João Neves, um abraço para você. É, quem mais aqui? O Edson Norria já participou aqui. O Rogério Marques dos Santos, um abraço para você. Falou que o time de Várzea ganha do Panamá. Não é bem assim, viu, gente? Vocês acham que é tão fácil assim? Não é, viu? É, quem mais? Edilson Graziano. Grande Edilson. O Hendrick tem que ser titular. O moleque é muito forte e bom de bola.
1: O Edilson manda... é o leão?
0: É, o Edilson é o leão, Hugo. Ele tá mandando um abraço para você. É que a gente joga futebol de segunda, futebol sem limite de segundona, né? E quando o Edilson jogava no time do Hugo, era um gatinho, mas quando jogava contra o Hugo, virava um leão. 18:11, vamos falar das coisas do time, da torcida Tricas, Nutella, Tinderiana e Enística. O São Paulo com Felipe Oliveira.
2: Um abraço, Ebron, um abraço, amigos ligados na Nova Brasil em Campo, todo mundo sintonizado na Nova Brasil FM. São Paulo entrou em campo na noite de ontem, deste domingo, às 8:30 da noite, em Belém do Pará, contra a equipe do Remo, pela última rodada antes da paralisação para a Copa do Mundo, e acabou sendo derrotado por 1-0. Com o resultado, o São Paulo estaciona nos 25 pontos e fica na oitava colocação do Campeonato Brasileiro. Se distancia 5 pontos do G4 da competição. O G4 estar dentro do pelotão de frente do Campeonato Brasileiro para o Dorival Júnior, assim que ele chega no São Paulo, ele fala que era primordial e agora vai para essa paralisação a 5 pontos da classificação direta para a Copa Libertadores da próxima temporada. Ele terá um trabalho árduo pela frente, já que o roteiro do jogo contra o Remo vem se repetindo. São Paulo faz um bom primeiro tempo, não consegue construir e não consegue transformar a superioridade em gols e acaba ruindo no segundo tempo e nesse jogo acaba sofrendo a derrota. Essa foi a primeira derrota do Dorival Júnior à frente do São Paulo. E nos outros confrontos, 2 empates e 1 vitória. 4 jogos e a sua primeira derrota à frente do Tricolor Paulista. Ele foi perguntado na coletiva de imprensa justamente sobre o time do São Paulo. Se a forma que ele vem jogando com 2 pontas, o André Silva sendo o camisa 10 e o Caleri jogando com 4 homens de frente, é o que ele pensa para depois da paralisação da Copa do Mundo. E ele disse que é mais ou menos isso mesmo, que ele deve dar sequência depois da paralisação.
3: Nós temos a ideia da manutenção, até porque só repetição você alcança uma regularidade. Eu acho que período curto que nós tivemos aí, eu percebo a equipe ainda buscando uma melhor condição. É um fato que nós temos que entender, reconhecer e insistirmos. Só treinamento, trabalhos é que vai fazer com que nós alcancemos aí uma melhor condição.
2: São Paulo agora fica um bom tempo sem jogar, volta só no dia 22 de julho a atuar contra a equipe do Atlético Paranaense, jogando dentro de casa no estádio do Morumbi para tentar retomar o caminho das vitórias. Outro jogador que preocupa é a fase de Jonathan Calleri, camisa 9 do time, artilheiro nessa temporada com 11 gols, mas não marca há 11 partidas jogando com a camisa do São Paulo e vai para a paralisação da Copa do Mundo com essa seca de gols, o artilheiro e capitão tricolor. Essas são as informações do São Paulo. Nessa segunda-feira volto com vocês aí do estúdio. Um abraço, Web.
0: Um abraço, Felipe Oliveira. Olha, me assusta essa fala do Dorival, né? Manter a mesma turma, o mesmo time, o mesmo elenco. Esse elenco do São Paulo é fraco. O Crespo sabia disso. Ninguém quis ouvir o Crespo. O Crespo sabia quando falou dos 45 pontos. Falou, o que você espera do São Paulo? Lutar pelos 45 pontos. Era verdade. Aí vem o Rafinha com aquele discurso para a torcida, né? Que a torcida embarca, né? A torcida do São Paulo é muito carente. Aqui, quando eu falo, só para explicar rapidinho do Tricas, Nutella, Tinderiani, Enístico, por quê? Tricas, teve uns caras me xingando que eu chamo São Paulo de Tricas. Não fui eu que inventei, não. Foi um gênio lá dentro do Tricolor, com Jota, que publicou nas redes sociais que era o Tricas do São Paulo, do clube. Não fui eu, não. É um espertão aí, um inteligente
1: com
0: aí.
1: Com o aval do presidente.
0: Exatamente, passado. Publicaram lá Tricas. Não tem nada a ver com isso. Nutella é que é essa geração Nutella, né? Mas de todos os clubes tem os Nutellas, né? Tinderiano é o seguinte, o São Paulino mais novo, que não viu as grandes conquistas do São Paulo, não viu a glória do tricolor, o que que acontece? O que que é tinderiano? Que é referência, lógico, ao Tinder. Que é o torcedor de São Paulo de hoje. Não tem uns monte de bobão aí que fica na internet, olha lá a Débora Seco no Tinder. Nossa, o que que a Débora Seco tá fazendo aqui no Tinder? A Paula Oliveira, elas estão aqui, eu vou dar like nelas. Aí vai lá e dá like. Aí o que acontece? Vai no encontro achando que vai ver a Paula Oliveira. Aí encontra quatro barmantes que rouba o cara todo e leva o cara pra roubar tudo do cara. É mais ou menos isso a torcida do São Paulo. Eles olham o Luciano lá, eles acham que eles estão vendo o Raí. Aí eles embarcam no Luciano. E é isso daí, ó. Cadê o Luciano? Cadê o Luciano nos jogos grandes? Cadê? Onde está o Luciano? Tem um monte de gol, mas cadê? Qual que decidiu? São Paulo ganhou o último título, ele não estava em campo. E o hienístico é porque vocês sabem, né? O que a hiena gosta de comer. 18, que é mais ou menos isso, né? Gosta disso daí.
1: Gosta e vive rindo.
0: É, vive rindo. Boa, e vive rindo, né? Come e dá risada. É isso daí. Torcida do São Paulo mais nova se transformou isso daí. Mas, uma pena, assusta, hein, Ademar, essa fala do Dorival de ter o mesmo time, o mesmo elenco. E tem mais, hein? Dorival tá utilizando André Silva pra jogar de meia ali, armando jogada. Aí é pra arrebentar.
4: Eu parto da premissa, eu fiz o jogo ontem e falei ontem durante a partida o seguinte... O São Paulo jogou a mesma coisa com o Milionários, mas fez o gol no primeiro, dominou, fez o gol no primeiro tempo. O Bahia dominou o primeiro tempo, fez o gol. Botafogo jogou pra caramba no primeiro tempo, fez o gol. Ontem, na hora que estava no intervalo, eu falei, o São Paulo ontem criou umas 4, 5 oportunidades, faz tempo que o São Paulo vem criando bem. Daí eu falei, o segundo tempo o São Paulo prega e o outro time cresce. Mas o segundo tempo o São Paulo nem pregou e nem, mas o jogo foi horrível. Foi horrível, mas o Remo ainda meteu uma bola na trave do São Paulo. E aí, no final do jogo, um erro lá do coisa...
0: Do Enzo Dias.
4: Do Enzo Dias. Mas assim, o que que eu vi de bom? O que que eu vi de bom no São Paulo? É a entrada do Hugo, a entrada do TT, a entrada do Luca, que deu um passe pro Calleri também, que perdeu um gol inacreditável no segundo tempo. Então, eu vi o São Paulo ontem, o Osório estava na zaga. Porque é o seguinte, o Flamengo... Ele não foi do dia pra noite. O Flamengo ficou correndo risco de rebaixamento uns 5, 6 anos. Vamos lembrar, cara. E aí ele ficava jogando com os moleques da base com um time ruim. Mas se for pra você um time ruim com um moleque da base, isso é bom. Porque você pelo menos tá formando e não tá gastando tanto em salário. Agora, o Dorival tá, pra mim tá fazendo um papo furado. Tem um zagueiro português, não sei de onde que é do São Paulo, tá bem encaminhado. O Vitor Sá, atacante, que jogava no Newton. Botafogo, hã?
0: E o Newton?
4: Não, tem isso. Vamos chegar lá. O Vitor Sá, que jogava no Botafogo, atacante, que tá
1: boa,
4: no.
1: Boa atacante, hein?
4: O São Paulo tá bem encaminhado, só tá questão do salário. O São Paulo vai reformular uns 4, 5 jogadores. Eu acho que o Bobadilha não volta mais.
0: Nem o Marcos Antônio deve ir embora.
4: O Marcos Antônio só vai embora se o Flamengo fizer aquela proposta dando um jogador. Acho que pouco provável o Flamengo pagar 20 e tantos milhões de dólares no, ou euros.
0: Tô falando do Cebolinha, né?
4: Exatamente. Então, mas eu acho pouco provável. Mas, enfim, o São Paulo vai fazer uma reformulação. Agora, a gente também tem que fazer o seguinte. O Dorival é um cara caro para ser jogador, treinador de mata-mata. É um cara, ele foi mal no São Paulo quando foi campeão da Copa do Brasil, quase São Paulo caiu no Brasileiro. Foi mal no Corinthians, mesmo nos títulos da Copa do Brasil e do mata-mata lá e tal.
0: No Flamengo.
4: No Flamengo, o Flamengo foi muito mal. Ele é um treinador caro, ele também precisa fazer uma, dar uma reciclada nessa parada, que o São Paulo precisa aprender a jogar mata-mata.
1: O Dorival...
4: Não vai brigar pelo título, é óbvio.
1: O Dorival foi campeão brasileiro no Flamengo, não foi?
0: Não, Copa do Brasil, não, não foi?
5: Copa do Brasil e Libertadores.
1: Ganhou a Copa do Brasil. Rogério Ceni foi campeão.
4: Então, tá na hora também dele aprender a jogar. E esse negócio do... Pô, o André Silva é ruim de atacante. Aí você vai colocar o cara de 10?
0: É, não.
4: Pelo amor de Deus, quando que o Luciano melhorou e começou a fazer gols? Porque a gente fala do Luciano, você fala do Luciano.
0: É, eu falo mesmo.
4: Ninguém sabe fazer gol nesse time. Esse time que foi que eu falei ontem. Ontem eu tava falando assim, é o time do qual é o Ferreirinha... Se você pegar aí, como o Calleri tá numa estiagem, Ferreirinha, quem que jogou ontem? O André Silva. E quem que foi o outro atacante pelo lado?
0: O Arthur.
4: O Arthur é muito bom jogador, mas ontem ele saiu 3 vezes na cara do gol, cara. E ele tem. Uma hora o goleiro tava assim, ó, o canto todo aberto. Ele dá um bico em cima do goleiro, cara. Sabe? Então é um ataque de quase gol e o cara que faz gol faz 10 jogos que não faz gols. Por isso, quando o Luciano não joga, nem o gol que fazia no primeiro tempo, que era o Luciano, contra o Bahia, contra o Botafogo, nem isso teve.
0: E, Veloso, esse ponto é importante, né? Porque contra o Bahia era o treinador, né? Então, quer dizer, não é treinador, né?
5: Não é. O São Paulo, eu já falei algumas vezes aqui, e não custa a gente repetir, que a boa notícia é sim, o Marco Antônio conseguiu voltar, né?
0: É.
5: Entrou no jogo, essa é uma boa notícia. Porque a saída dele também, não por coincidência, foi quando o São Paulo desabou, né? São Paulo não conseguiu mais ganhar, não conseguiu mais jogar, porque ele era o motorzinho do meio de campo, era o cara que organizava e botava o São Paulo para jogar. A saída dele deu uma desmontada, então a boa notícia é essa. A volta, entrou ali no segundo tempo. E agora na parada da Copa vai readquirir a condição e aí não sei se vai ficar, esse é um problema realmente, porque é um jogador que vinha muito bem e o São Paulo sentiu demais a saída dele. Agora o São Paulo precisa dos jogadores que estão no departamento médico e eu vejo um problema nesse time do São Paulo, que o Dorival tentou e antes do Dorival, quem que tá? O Roger tentou também com o Ferreirinha, porque ele trouxe o Arthur pelo lado direito, que o São Paulo não tinha um jogador de velocidade, não conseguia ter essa jogada pelo lado, porque o time era muito lento, resolveu um lado com o Arthur. Arthur vai bem, hoje é o melhor jogador de São Paulo. Precisa resolver do lado esquerdo. Ele tentou Ferreirinha, o Roger tentou Ferreirinha, o Dorival tem tentado Ferreirinha. Tem o Luca, mas a boa notícia pode ser o Cebolinha. Se o São Paulo consegue fazer uma contratação como essa, ele dá uma equilibrada no time e aí também precisa contar com a boa fase do Calleri voltar, né? Porque o Calleri tá numa maré muito ruim também para definir as jogadas lá na frente. Então eu acho que depois dessa parada que o Dorival vai treinar, a tendência é o São Paulo dar uma arrumadinha, né? Os caras voltando do DM, muitos jogadores de fora, uma contratação, outra, precisa resolver esse lado esquerdo. Eu acho que o São Paulo pode melhorar dentro do que está fazendo nessa primeira parte aí do Campeonato Brasileiro.
1: Isso, Veloso, uma possível chegada do Everton Cebolinha, ela está atrelada à saída do Marcos Antônio.
5: É, esse é um problema, exato.
1: Esse é um problema maior. É. Eu acho que o Marcos Antônio é mais útil para o time do São Paulo
0: do que o Cebolinha,
1: caso tivesse uma troca entre os dois.
4: Eu acho que o Bobadilha não volta mais. Por isso, assim, o São
1: Paulo... Se o
4: Bobadilha sai, o Marcos Antônio fica.
1: O Marcos Antônio fica.
5: Isso seria interessante.
1: Porque resolve o problema pelo lado esquerdo, que o Cebolinha é muito bom jogador,
4: e
1: mas
4: esse
1: você
4: Vitor
1: perde
4: Sá,
1: o seu
4: motorzinho. Eu acho que é um bom jogador pro São Paulo.
1: É rápido, jogador de lado de campo, principalmente pelo
4: Vitor
1: lado
4: Sá,
1: direito.
4: São Paulo. E tem ele é do Getafe, é português. Um zagueiro que o São Paulo também está muito bem encaminhado com ele. São Paulo vai ter umas 4-5 contratações. Isso é certo. Negócio que ele tá falando que tá mexendo e tal, não é verdade.
1: Vamos ver. O zagueiro português do Getafe é o Duarte.
4: Isso, Duarte. É isso aí.
1: Zagueiro esguio, bem alto, experiente, moleque.
4: Porque tanto o Vitor Sá quanto ele estão fim de contrato, que nem foi do Danielzinho.
1: Pode vir de graça. O Duarte seria um bom reforço.
4: Então.
1: É melhor que a zagueirada do São Paulo todo.
0: Ah, não, mas pra ser os melhores zagueiros do São Paulo.
4: Melhor que o Tolói,
0: não precisa muito.
4: A calma, calma.
1: Você não precisa, melhor que eu sabendo, melhor que eu sabendo. Você não precisa
0: muito, é o Domingos Duarte, Domingos 31 anos.
4: Não, são caras que estão encerrando com o Vitor e o...
0: Vitor Sá.
4: Vitor Sá, não sei se é Rússia ou Ucrânia,
0: metalista. É, eu não entendo, os caras vão para esses lugares onde a guerra está explodindo lá. É, inclusive lá em Teresópolis, no período que eu fiquei lá, rapaz.
1: A guerra lá também, não?
0: Não, a menina lá do hotel, inclusive agradeceu o pessoal lá do Hotel Atos, lá em Teresópolis, a menina da recepção, o irmão dela foi pra Ucrânia pra guerra, cara. É um negócio de louco, né? Mas enfim. É, cadê aqui? Ele tá no Krasnodar.
4: Krasnodar.
1: O irmão dela foi...
5: perdeu o título na última rodada. É.
1: O irmão da menina do hotel, foi pra guerra ou ele pra foi guerra. Jogar futebol? Foi pra guerra?
0: Não, foi pra guerra da Ucrânia, guerrear.
4: Sabe aquela coisa? O cara não tem coragem de se matar. O cara vai pra guerra.
0: Foi e conseguiu. O objetivo alcançado. Rápido break, voltamos já já. Pô, é a mesma coisa dos jogadores que vão procurar aquela região agora.
1: Pra evitar. Ó,
0: evita isso daí, cara. Não tem dinheiro no mundo que pague você evitar um lugar desse. Levar
5: a família pra morar na Ucrânia.
0: E vários brasileiros foram, hein, nesse período de guerra, porque a gente já tá em 3 anos já de guerra. Três anos de guerra, tem brasileiro que vai pra lá. Tem os empresários bons mesmo, velho. Você ir morar num lugar onde os caras ficam jogando drone, explodindo tudo o tempo todo, o cara é bom, velho.
1: Quando eu era moleque, tinha uma música que eu acho que é do Silvio Brito. Silvio Brito, você conheceu?
0: Sim, lá na capital.
1: Que falava que tá todo mundo louco.
0: É.
1: O cara é louco, velho. O cara sair daqui da nossa guerrinha civil aqui do Brasil para enfrentar uma guerra de Ucrânia e Rússia, tá louco.
0: Não, e o pior de tudo, gente, cada um, né? Mas eu acredito que o papel do pai, né? Do pai, da mãe, é um dos principais, eu acho que é um dos mais importantes da vida de uma pessoa que tem filhos. É orientar o seu filho, né? É o mais importante, é a responsabilidade
4: desde
0: sobre
4: isso. Que não seja o pai do Gerson.
0: É, também. Mas a responsabilidade é gigante, né? É a maior responsabilidade, cara, que a gente tem. Aí eu fiquei sabendo que o pai levou o moleque pra tirar o passaporte. Aí eu parei com tudo. 18 horas e 26 minutos. Esse menino que foi pra guerra acabou brasileiro morrendo lá. Inclusive, notícias muito tristes assim, de legiões brasileiras lá, que o cara chega, ainda tem que passar por um monte de coisa. Olha, negócios absurdos lá na guerra da Ucrânia, mas isso não é assunto pra gente. 18 horas e 26 minutos. Rápido break. Na volta, a gente vai falar do Corinthians, do Palmeiras, que teve uma leve ajuda na arbitragem. Na vitória sobre a Chapecoense, rebaixada já a Série B, com pão de alhozinho da jogo.

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1: Muito presente na mesa dos brasileiros, o amendoim vai muito além de um simples petisco. Rico em vitaminas, minerais, fibras e gorduras saudáveis, ele oferece diversos benefícios para a saúde. Entre eles, ajuda no controle do peso, contribui para a prevenção de problemas cardíacos, fortalece os ossos e ainda pode melhorar o humor. Além de nutritivo, o amendoim é acessível e fácil de encontrar em supermercados, feiras e lojas de produtos naturais. Outro ponto positivo é a praticidade. Pode ser consumido in natura, sem necessidade de preparo. É uma ótima opção para os lanches entre as refeições.
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8: Nova Brasil FM 6:30.
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0: 18:31, você participa conosco pelo WhatsApp 11 943 805 100, também pelo nosso youtube.com/NovaBrasilEmCampo e também /JornalismoNovaBrasil. Mais um pedido, Abel abandonou o campo após a marcação do pênalti. Que acho que até ele ficou com vergonha da arbitragem. Antônio Luiz, Wagner Marim, fantasminha rondando a Vila Sônia, o São Paulo vai cair. O São Paulo é incaível. Vamos falar
1: Eu falava isso do Cruzeiro também.
0: Não, mas o São Paulo...
1: A gente caiu, ficamos três temporadas.
0: Mas o São Paulo é incaível.
1: Vai.
0: Time grande cai, gigante nunca. Vamos lá!
2: Passou essa fase, hein? Tem que avisar. Essa fase já passou. Tem que
0: avisar que já passou a pandemia, não? O Timão com o Edson Rufino. E aí, Rufino, beleza?
3: E aí, beleza, Weber? Tudo certo? Salve, salve, amigo torcedor. Vamos juntos com detalhes e informações do Timão. O Corinthians somou 3 pontos importantes. Sábado, jogando em Porto Alegre, fez 3-1 para cima do Grêmio. 2 gols marcados pelo André, 1 do Caio César. E o Corinthians se distancia um pouco mais da zona do rebaixamento. E nesse período de Copa, vai ficar tranquilo, se preparando para voltar com tudo na sequência do Brasileirão, também Libertadores América e Copa do Brasil. Pós-jogo no sábado, técnico Fernando Diniz concedeu entrevista coletiva e falou a respeito da importância da vitória construída diante do Grêmio.
4: Representava muita coisa para nós e para muitos times essa rodada final. O Corinthians ficar pertinho da zona de rebaixamento ou pertinho da zona é uma coisa que é meio inaceitável e tinha um incômodo muito grande de todo mundo. A gente tinha feito uma campanha muito boa na Libertadores, em que pese o último resultado em casa. E essa vitória era muito importante para nós. Então a gente vai ter... Acho que a gente vai com a calma, com a tranquilidade que a gente merecia pela dedicação dos jogadores e de todo o clube, diretoria, até os funcionários, aqueles que a gente não valoriza muito, como os seguranças, os operos. O Corinthians é uma comunidade muito diferente, muito integrada. Acho que todo mundo merecia, além dos jogadores que são os principais e a torcida, merecia para essas férias, nessa posição que a gente vai ficar.
3: Muito bem, acompanhamos atentamente o que disse o técnico Fernando Diniz a respeito da importância da vitória diante do Grêmio, a tranquilidade, a paz que traz para o grupo nesse período de pausa da Copa do Mundo. Reapresentação marcada para o dia 25 de junho, no dia 12 de julho. Tem um amistoso marcado no Paraná, vai ter o Cascavel como adversário e dia 22 de julho volta ao Campeonato Brasileiro, jogando na Arena contra a equipe do Remo. Então é isso, falei do Corinthians, até mais, um abraço, amigo.
0: Um abraço, Edson Rufino, que arrebentou na piada do final de semana. 18:34.
1: Foi bem.
0: Foi bom, né, Veloso? Foi bem. Fala, Hugo.
5: Não, só queria falar um negocinho sobre o Corinthians. O Corinthians ganhou bem, fora de casa, 3-1, importante, somou 3 pontos, dá uma respirada. Mas não foi o Corinthians que ganhou, não, foi o Grêmio que perdeu, hein? O Grêmio dominou 25, 30 minutos ali, só dava Grêmio, fez 1-0. E depois a coisa destrambelhou, o time do Grêmio é muito ruim, o Corinthians não tem nada a ver com a ruindade do Grêmio, mas o time do Grêmio é muito ruim, tem que segurar as calças para não lutar lá embaixo, na parte de baixo, lá no final, na parte de baixo da tabela.
0: Inclusive Grêmio Internacional batendo a porta ali, né, da zona do rebaixamento. O Inter, na verdade, escapou ano passado na última rodada, né, tomou de 3 do Bragantino e Bragança Paulista. Então, quer dizer, Inter e Grêmio estão repetindo a dose para o próximo, para esse ano, né, quem sabe para a Série B do ano que vem.
5: E a situação do Grêmio é tão complicada que ele jogou com o terceiro goleiro que foi expulso, entrou o quarto goleiro.
1: Menino de 17 anos.
5: Situação, hein, do Grêmio.
0: Situação.
5: E aí uma pergunta, mantém o técnico ou troca o técnico?
0: Tem que pagar 40 milhões.
5: Então, ou troca para um outro técnico chegar e trabalhar durante 40, 45 dias o time para continuidade do campeonato.
0: E agora é o seguinte, como é que faz? O Grêmio não tem dinheiro para pagar esses 40 milhões.
5: Vai ter que ir com isso.
0: Porque não é uma multa, gente. O contrato feito do Luiz Castro é uma coisa maravilhosa, o que o Grêmio fez com o Luiz Castro. Não tem multa rescisória, mas tem que pagar os 40 milhões. É um acerto, tipo...
1: Tem que pagar o contrato todo.
0: Você tem que pagar o contrato todo do cara. Então são 40 milhões. Como é bom, né, ser treinador, esses treinadores...
5: Tem que acabar isso. Tem que acabar com isso no futebol brasileiro. Tem treinador e treinador. Tem treinador que tem muita dignidade. Ele vai honrar o compromisso dele, dar o melhor dele. Tem treinador que o Veloso jogou, ele vai entender o que eu estou dizendo. Vai ter o treinador que vai olhar e falar, vocês estão me xingando, a torcida está me xingando, o jogador está querendo me derrubar. Vou ficar aqui, se quiser me manda embora. Vou pegar 5 milhões, 10 milhões, colocar na minha conta e vou continuar sendo feliz. Tem treinador e treinador. Alguém duvida que não tenha treinador que faça isso? Não,
6: o Roger é o maior exemplo. Ele pediu demissão antes de ser eliminado pelo Juventude, um jogo antes. São Paulo não aceitou. Não, vamos tentar o Juventude e tal. Daí o São Paulo... Aí o São Paulo mandou ele embora contra o Juventude. Ele falou, ó, só paga o salário um mês, não o meu, da minha comissão técnica. E vocês me seguraram na semana passada e fui mandado embora agora. Em vez de fazer os três salários tudo, ele falou, só pago do mês.
5: Esse é um cara que tem dignidade, mas tem cara que deita em cima da multa. Eu
6: falei, até que
5: culpa
6: pra você, né? Falei, ó, não vai ter multa dos três coisas. Ele foi digno.
0: Bom, vamos lá, então, falar do Palmeiras, que aí no Palmeiras tem bastante polêmica, né? A arbitragem do senhor Felipe de Lima, né?
2: Isso.
0: É, o senhor Felipe de Lima, amigo de Hugo Botelho.
6: Esse é ruim.
0: Ontem, não, lá é bom, na Arena é do Verdão. Vamos ouvir com o nosso Lucas Basílio. Grande tarde, grande noite, Lucas.
7: Grande tarde, grande noite, enfim. Um grande abraço pra você, Weber Lima. Abraço especial pra quem curte o Futebol Nova Brasil em Campo. Falamos do Palmeiras, líder do Campeonato Brasileiro e que vai passar a Copa do Mundo com 7 pontos de vantagem na ponta da tabela de classificação frente ao segundo colocado, que é o Flamengo. Isso porque ontem, com total cobertura do Futebol Nova Brasil em Campo, o Verdão bateu a Chapecoense, última colocada, por 1-0 jogando em casa. Foi um jogo maluco, né? Em que o Verdão entrou em campo com 11 desfalques, a maioria deles por conta da liberação dos atletas selecionáveis que vão disputar a Copa do Mundo, e mesmo assim deu conta do recado. Com vários jovens promissores, né, dominava a Chape até o finalzinho, pelo menos, do primeiro tempo, quando o Alan acabou expulso. Mesmo com um homem a menos, o Palmeiras conseguiu se superar e com o gol de Paulinho, que entrou no segundo tempo, acabou sacramentando mais essa vitória. No final teve toda uma confusão, né? Teve lance polêmico de gol anulado da Chapecoense já nos acréscimos, foi dada a saída depois dessa anulação e um pênalti foi marcado a favor dos visitantes, e aí o Bolassi foi lá e acertou o travessão, garantindo a vitória do Palmeiras. Após a partida, o Abel Ferreira falou em entrevista coletiva e mais uma vez voltou a reclamar do calendário. Vamos ver.
8: Os clubes e a CBF quisesse realmente cuidar daquilo que é os interesses do futebol brasileiro, este jogo não poderia ter existido. Já disse mais do que uma vez que foi o único país no mundo que autorizou que se jogassem sem nós, 8 jogadores internacionais. Em condições normais, este jogo nunca poderia ter existido. Já referi isso Na conferência anterior. Ainda ontem estava a ver o Toluca contra o Tigres, e os jogadores foram convocados, estavam a jogar e foram dispensados depois. A partir do momento em que os clubes fixaram uma data e que a FIFA a posteriori altera, eu tenho a certeza absoluta que a CBF e os clubes querem fazer o melhor para o futebol brasileiro, mas eu não consegui encontrar uma única razão porque a CBF, o Fluminense e o Flamengo adiaram um jogo de um dia para o outro. CBF, o Fluminense e o Flamengo adiaram um jogo de um dia para o outro. Por que é que não se adiou esta rodada, pelo menos das equipas que têm jogadores internacionais?
7: Esse então o técnico Abel Ferreira, né, que estava pendurado ontem, também tomou cartão amarelo e também está suspenso, assim como o Alan, para o próximo compromisso palmeirense lá depois da Copa do Mundo, marcado a princípio para o dia 22 de julho, fora de casa, diante do Coritiba.
0: Rápido break, na volta a discussão sobre o jogo do Verdão, você vai ouvir aqui no Nova Brasil em Campo, com pão de alhozinho, com pão de alhozinho.

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15: 18 horas e 44 minutos. É o Nova Brasil em campo para a gente fechar o nosso programa. Veloso, em relação à vitória do Palmeiras, é impressionante como o Abel reclama, cara. É impressionante como ele não muda o roteiro, né? Ontem, ele foi para a coletiva novamente para variar. Reclamou de calendário, reclamou da arbitragem, da falta do Alan, que ele foi expulso, querendo dizer que a arbitragem sabia que o melhor jogador dele era o Alan, por isso que tirou fora. Alguém precisa dar, né? Precisa ver essas coletivas aí. Relembrou do Boca Júnior, gente. Olha a choradeira lá da eliminação lá contra o Boca, na arena aqui, né? Ah, naquele dia não deram tantos minutos. Olha o que deram de minutagem hoje, de acréscimo. Pô, será que ele não viu a bagunça que o árbitro causou no jogo, marcando o gol, depois voltando para olhar no VAR? Tudo aquilo levou um tempo absurdo. E depois teve o outro lance do pênalti que levou outro absurdo. Sim. Ele não queria acréscimo. Reclama de tudo, cara. Reclama de tudo. Deu sorte, viu, Abel? Deu sorte que anularam o gol da Chape, que não era para ser anulado. Mas vamos lá, Veloso, em relação ao Abel, acho que já deu, né, esse negócio também, né, Veloso?
16: Já. O Abel tem horas que não precisa ficar o tempo todo falando de calendário, que é coisa muito chata. Mas já tiraram o gol do Palmeiras legal também contra o Remo.
15: Eles erram para todos.
16: Contra
15: eles
16: o Remo, tiraram um gol legítimo do Palmeiras, eles com o VAR, com tudo. Então, realmente, um jogo ontem que o juiz atrapalhou demais. Já deixou os dois times descontentes. Eu vi muitos erros da arbitragem ontem, porque primeiro, o primeiro erro da arbitragem, aí que ele começou a se perder, foi a expulsão do Alan. Para mim, o pisão que aconteceu, pisão no pé, foi a primeira expulsão que eu vi de um pisão, porque acontece todo jogo, todo momento, o pisão, porque ele vai na bola, tira a bola, pega o pé no chão. Lance de jogo. Ele veio com o amarelo, ele tá com a mão no bolso esquerdo, ele troca e vem pro vermelho, que ele viu o Giovani lá. Parecia que tinha tomado um tiro, né? Rolando pra cá, rolando pra lá, essa idiotice que eles fazem. Aí ele trocou o cartão e tirou o Alan do campo. A partir daí ele se perdeu. Depois, o gol da Chape, eu não marcaria a falta que ele marcou. Aliás, ele marcou porque ele foi contra o VAR. E aí ele marcou pênalti porque o VAR chamou pra ver um lance, porque ele já tinha pênalti ido contra o VAR. Aí veio o pênalti que arrumaram lá, que pra mim tá fora da área. O local de impacto ali do Kelvin, né? O Kelvin foi fora da área. Pelo menos é a impressão que eu tenho. Não tem nenhuma imagem que mostre que realmente então, foi dentro da área.
17: Inclusive.
16: Inclusiva tem que ser a decisão de campo. A decisão de campo foi não pênalti. E aí é mais uma confusão da arbitragem aos 58 do segundo tempo. Então ele desagradou todo mundo. Foi uma arbitragem muito confusa. Mas também a gente tem que dizer que o Palmeiras jogou muito mal o primeiro tempo quando estava 11 contra 11. Palmeiras pegando o Lanterna em casa. Mesmo com o time todo alterado, não dá para fazer um jogo tão ruim como fez contra o Lanterna do campeonato, que só tem uma vitória em 18 jogos. O Palmeiras foi mal, porque para mim não dá para escalar três volantes também para jogar contra o Chapecoense. Ah, os caras não estavam lá. Ele tem o Belé, que é um meia. Ele tinha o Riquelme, que entrou depois e entrou bem no jogo. Então, mesmo com todas as dificuldades, dava para fazer algo melhor no primeiro tempo. Aí, quando ele troca no segundo, com um a menos, que ele bota o Paulinho. Paulinho, tudo bem. Tem que jogar os 30 minutos que jogou lá, tá tudo certo. Entrou bem no jogo, o Riquelme entrou bem no jogo, o Larson entrou bem no jogo, acertou o time. E o Palmeiras ganhou com 10. Contra o time que é a lanterninha do campeonato, só tem 9 pontos. Então, eu acho que no começo do jogo também, o Abel deu mole. A escalação que o Palmeiras entrou em campo ontem, mesmo entendendo os problemas, as dificuldades, dava para fazer algo melhor e o Palmeiras jogar um pouco mais no primeiro tempo, quando estava 11 contra 11.
15: É porque é muito difícil, quando a gente fala algum tipo de... O que eu vou falar aqui, né, Ademar, é muito difícil do pessoal entender. Por quê? Porque o Palmeiras é líder do campeonato. Mas tem jogos, realmente, que o time se comporta com medo do adversário, que é esse caso aí dessa escalação. Eu falei aqui no dia do Flamengo, terminou o primeiro tempo, o Flaco fez o gol ali, mas o Flamengo, mesmo com um a menos, o Palmeiras ainda se comportava, ainda se defendendo, cara. É mais ou menos essa pegada, eram os três caras no meio para segurar, para tentar se segurar, Ademar. Em relação ao Palmeiras, o Palmeiras está se complicando. O que ganhou ontem, né? 1-0, o Bolassi depois perdeu a penalidade, chutou na trave, mas o Palmeiras com dificuldade contra os mais fracos, né? Porque foi assim com o Remo, com o Santos e agora com a Chape.
16: E com o Vasco, que era a lanterna.
15: Também o Vasco.
16: Pro Vasco. A única derrota foi pro lanterna.
17: Aquilo que eu falei aqui do São Paulo, eu falo do Palmeiras. O Palmeiras, numa situação totalmente diferente do São Paulo, você pode testar o Belé, você pode testar o Riquelme. Ontem você poderia.
15: Ontem eu falei, era o dia, né?
17: Teve jogo aqui que nós fizemos na quinta-feira, que eu até falei, rapaz, esse time é super campeão na base, campeão de tudo na base. Esse time tá ganhando tudo e liderando. Você colocar os moleques nessa fase é a melhor coisa que tem, cara.
15: O duro é colocar no São Paulo.
17: Exatamente, cara. Então aí. E o Palmeiras foi eliminado. Quando demorou para colocar o Hendrick. Não lembro, eu acho.
16: Foi contra
17: a minha na Libertadores,
16: contra o Boca.
17: Contra o Boca, a minha leitura foi essa. Depois, quando ele colocou no Brasileiro, arrebentou. Pô, tá faltando coragem. E o VAR, rapaz, eu concordo com o Veloso, eu não expulsaria jamais o Alan por um pisão. Para mim foi um pisão, né? Então, assim, aquilo para mim não é lance para expulsão. Aí tem VAR ali, ninguém vê, ninguém revê e tal. Pô, o gol teve um empurrão claro. Mas a bola veio no segundo pau e o empurrão é no primeiro. Não teve interferência nenhuma no jogo. É só a gente ver as regras do jogo. Eu empurrei o Veloso aqui, o gol foi lá, ó. Peraí. É simples que o gol foi... E o pênalti, pelo amor de Deus, né? O cara tá pra mim... No, se você ouviu, o VAR vai falar o seguinte. Olha, o lance é inconclusivo. Inconclusivo é o quê?
16: Mantém a decisão de campo.
17: E não foi. Aí o pênalti, o que eu brinquei? Eu tava aqui, eu falei assim, é pênalti de remorso. É isso, pênalti de remorso. Peraí, eu não dei aquele gol, eu vou dar aqui, empata e tá e tudo acabou. Resolvido. E ele não conseguiu resolver do jeito mais horroroso. O pior árbitro brasileiro é esse.
16: Não,
17: o amigo do Hugo. Se fosse meu amigo, um momento... eu falava assim: eu vou romper a amizade e
16: foi só um momento ruim. Foi só um momento ruim.
15: Hugo, você concorda com as marcações?
16: Olha, teve um empurrãozinho dentro da área, mas o Ademar observou bem aquele choque nas costas. Mas a bola foi lá no segundo pau, na segunda trave. O pênalti, se é inconclusivo, então marca a decisão do campo, era. Agora ele deu o pênalti, ele disse que foi em cima da linha, né, portanto, mas sobre o jogo já foi dito tudo pelo Veloso e pelo Luiz Edemar. Eu queria só fazer duas observações em relação ao Abel. Primeiro, ele falar que o árbitro caçou o melhor jogador dele. Aí eu fico pensando assim, o árbitro à noite, insônia, na madrugada, ele pensando, eu tenho que prejudicar o Palmeiras, qual que é o melhor jogador do Palmeiras hoje? É o Alan. Então absurdo. Eu vou ficar de olho para tirar o Alan do jogo. Uma grande bobagem. Uma grande bobagem. E outra coisa, essa choradeira de calendário. Calendário, desde que eu era criança pequena lá em Lavras, eu ouço, leio, vejo as pessoas do nosso meio hoje, né? Na época eu era apenas um cara que sonhava em estar aqui, brigando por calendário melhor no futebol brasileiro. E o Abel, desde que ele chegou ao Brasil, ele reclama demais do calendário. Mas eu pergunto, o que o Palmeiras já fez para mudar esse calendário? Palmeiras é o maior campeão brasileiro. Palmeiras tem quantas Libertadores? Palmeiras tem Mundial. Muita gente pode questionar ou não, para mim o Palmeiras tem Mundial. O que, que o Palmeiras fez de efetivo? Liderou um movimento? Encabeçou algum movimento para mudar o calendário? Ah, temos 70 jogos, queremos o calendário com no máximo 60 jogos, tudo bem. Tem o patrocinador ele compra o quê? O espaço publicitário. Vai diminuir o investimento dele, que ele vai ter menos divulgação.
17: O Arsenal tem uma temporada com 70 jogos, tá?
16: E outra coisa.
15: Sim.
16: Né, o Arsenal terminou com quantos jogos?
17: Quase 70 jogos.
16: Com 70 jogos. Aí cai de 70 para 60, você está trabalhando menos.
15: O salário diminui.
16: Ah, alguém quer?
15: Ninguém quer. O Rodri começou com um movimento lá, alguém chegou para ele lá na direção, falou, então tá bom, vamos baixar o seu salário. Acabou,
16: eu assumo, vamos jogar. Vamos continuar jogando.
15: Vamos continuar jogando. Isso é conversa. Bom,
17: eu já falei aqui para vocês, né? Eu sou do tempo que eu, do Tele Santana, o São Paulo do Tele Santana ficou 8 anos jogando a Libertadores seguida, 8 ou 9, e não jogou 8 ou 9 Copa do Brasil. A época, o São Paulo não tem Copa do Brasil. Quando o São Paulo teve o melhor time da sua história, ele não jogava.
16: Ele não jogava a Copa do Brasil.
17: Ele era por quê? Porque o calendário fazia quem jogar Libertadores não joga a Copa do Brasil.
15: Sim.
17: Era isso. Agora, o cara cai na Libertadores e vai pra Sul-Americana. E vai fazer um playoff, vai fazer mais 2 jogos, cara. É um absurdo.
15: É um absurdo e já está acontecendo isso na Europa, com Conferência League, outras exatamente. Coisas mais. Liga das Nações e etc. O número lá na Europa aumentou demais. 18h54, o Santos, Felipe Camargo.
18: Fala, Weber, tudo bem? Um abraço a você, um abraço ao amigo ligado aqui no Nova Brasil em Campo. Nesta segunda-feira, o elenco santista está de férias, jogadores liberados pela comissão técnica para descansarem e só vão retornar aos trabalhos no próximo dia 22 deste mês. O Santos, que vai depois, né, dessa pausa por causa da Copa do Mundo, vai retomar as suas atividades com disputa de playoff de Copa Sul-Americana, com o Campeonato Brasileiro e também com Copa do Brasil. Lembrando que, como o Santos vai para os playoffs da Sul-Americana, 2 partidas do Santos serão adiadas no Campeonato Brasileiro. Contra o Botafogo, que é a última rodada do primeiro turno, uma vez que o Santos vai a Caracas pegar a Universidade Central da Venezuela, e na volta, né, no meio da semana seguinte, o Santos pegaria o São Paulo no Morumbi. E aí o Santos também terá esse jogo remarcado pela CBF para poder fazer o confronto diante da equipe venezuelana. O Cuca Cuca, depois da vitória diante do rubro negro baiano na Vila, sábado por 3-1, resultado que tira o peixe, né, do Z4, o técnico santista falou sobre o trabalho em quase 2 meses de clube e admite estar satisfeito, uma vez que o time está vivo em 3 competições e, claro, né, viu evolução do time dentro das 4 linhas.
19: Sim, eu acho que alivia a todos, né? A vitória é de todo mundo, não é só minha, mas eu fico muito feliz em poder ver a equipe jogar bem, eu fico feliz em poder ver a equipe vencer, porque a gente só tenta isso, fazer o time jogar bola, né? Criar jogadas, ter saída de jogo, a gente trabalha muito e eles aceitam muito tudo isso, né? A gente tem muita dificuldade. Se vocês vissem aí o sacrifício que o Igor Vinícius faz para jogar, ele toma a infiltração no dedo que está quebrado do pé minutos antes de entrar em campo, sabe? Isso é louvável, porque o Santos pode não ter o melhor time do mundo, mas o torcedor, ele tem que ter orgulho de ver os caras representar desse jeito, sabe? O Luan teve hipoglicemia, isso, que baixa a pressão dentro do jogo, porque não está na melhor condição deles, mas estão se predispondo a jogar. O departamento médico conseguiu pôr em campo o Oliva, que estava meia boca, e o Rolaser, porque os caras também se predispuseram a jogar. E se é um jogador que não está nem aí com o clube, ele disse, não, estou fora, não quero me machucar. Correr um risco, para quê? Para a gente poder sair dessa situação. Então a gente tem que valorizar muito esses atletas aí, e algum outro que estou esquecendo, e o DM também, que vem sofrendo muitas críticas, né? A gente tem muitos jogadores no DM, mas os caras estão dando o máximo também.
18: Esse é o técnico Cuca, e é claro que a expectativa são por reforços a partir, né, da abertura da janela. Mas o Santos vai ter que fazer uma venda pelo menos. E Gabriel Brazão, goleiro que viveu até um clima de despedida no último sábado, tende a ser a peça vendida. E aí fica a expectativa se João Paulo é quem será reaproveitado, uma vez que ele volta de empréstimo do Bahia, Weber Lima.
15: Certo, do Felipe Camargo para o Giro pelo Brasil com Antônio Lima.
20: Fala, Weber Lima, um grande abraço a você, a quem nos acompanha no Nova Brasil em Campo. No Giro pelo Brasil desta segunda-feira, falaremos sobre o Flamengo, que fechou a parada para a Copa do Mundo com estilo. Vitória por 3-0 sobre o Coritiba no Maracanã pela 18ª rodada do Campeonato Brasileiro. A atuação e a entrega dos atletas renderam muitos elogios do técnico Leonardo Jardim.
21: Em relação ao jogo, foi um jogo completamente dominado pelo Flamengo, mesmo contra 11 contra 11, já o Coritiba apresentava grandes dificuldades, mesmo na transição, que é uma coisa que eles utilizam, nós conseguimos anular, tendo um pouquinho de profundidade na linha defensiva, quando eles metiam na frente, e principalmente o seu jogador de lançamentos, que era o Josué, que é o jogador responsável pela maioria dos lançamentos da equipa. Nós fizemos quase uma marcação à zona quando ele recebia a bola. E fizemos o nosso jogo de posse, com movimentos, metemos ali na

0: uma semana. O jogador também adiou as suas férias para o próximo dia 8 e fará tratamento no clube. Nos últimos dias, tivemos as convocações das seleções sul-americanas para a Copa do Mundo. E o Flamengo é o clube brasileiro com mais jogadores convocados. Já são 9. 4 no Brasil, Alexandro, Danilo, Léo Pereira e Paquetá. No Uruguai, 3. De La Cruz, Varela e Arrascaeta. Carrascal na Colômbia e o Gonzalo Plata na seleção equatoriana, Weber Lima.
1: Maravilha, portanto aí as informações do Flamengo. Esses dias teve um ouvinte que reclamou: alô, vocês só falam do Flamengo, não vai falar do Vasco, do Botafogo? Falamos esses dias do Fluminense também.
2: Vamos, né? Falar do Vasco hoje.
1: Vamos, Vasco tá na zona da degola. Hugo, um grande abraço, e até amanhã.
2: Até amanhã, um abraço.
1: Veloso, um grande abraço, até quarta, né?
3: Um abraço.
1: Até quarta?
3: Não sei, você que...
1: É quarta. Eu não lembro.
3: Ele me colocou no feriado.
2: Quarta, tamo junto.
1: Tamo junto. Um abraço. Ademar, um grande abraço.
3: Até quinta, até quinta. Feriado.
1: Feriadão. Estamos aqui. Ó o nenê do fraldão. Terminar o programa de hoje aqui, agradecer a sua audiência.
2: É o Tricão aqui.
1: A sua audiência, o seu carinho com pão de alhozinho, dá jogo. Voltamos amanhã às 5h30. Fica tranquilo, Tricão, que a coisa vai melhorar. Tchau.
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5: Olá, boa noite. Agora 7h04. Abrindo mais uma hora com Gilberto Gil aqui na Rede Nova Brasil FM.

0: Ouvimos Jorge Vercillo Fênix aqui na Rede Nova Brasil FM. Mais que moderna, brasileira, 7:21. Boa noite. 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
0: 7:25, boa noite. Titãs, nem 5 minutos guardados.

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0: Thiago, ó, que amei te ver. Mais que moderna brasileira, 7h38. Continue na sintonia.
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3: 7h41, boa noite.

0: Nova Brasil, som dos Paralamas, Romance Ideal. Daqui a pouco tem o Submedido e uma hora de música. Nada de intervalo, já já. Nova Brasil, mais que moderna, brasileira, 7h56, boa noite. 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
4: Mais que moderna brasileira, Rede Nova Brasil, boa noite, 1 para as 8, começou sob medida e tá no ar com ela, Maria Bethânia, tá combinado.

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0: Nova Brasil, Lucas Félix, Mariana Volker, aqui agora, agradecendo sua companhia e audiência, desejando, claro, a você uma excelente semana. Nos falamos aqui na Rede Nova Brasil FM. Mais que moderna, brasileira, agora 8h54. Até mais. 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
2: Muito presente na mesa dos brasileiros, o amendoim vai muito além de um simples petisco. Rico em vitaminas, minerais, fibras e gorduras saudáveis, ele oferece diversos benefícios para a saúde. Entre eles, ajuda no controle do peso, contribui para a prevenção de problemas cardíacos, fortalece os ossos e ainda pode melhorar o humor. Além de nutritivo, o amendoim é acessível e fácil de encontrar em supermercados, feiras e lojas de produtos naturais. Outro ponto positivo é a praticidade. Pode ser consumido in natura, sem necessidade de preparo. É uma ótima opção para os lanches entre as refeições.
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5: 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Cuidar do coração vai muito além de remédio. Dormir bem, se alimentar melhor, se movimentar um pouco mais e diminuir o estresse fazem toda a diferença. Pequenas mudanças na rotina podem trazer grandes ganhos para a sua saúde e qualidade de vida. Seu coração agradece e sua vida também. 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
6: Nova Brasil FM, 8h57.
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1: Boa noite.
2: Boa noite para você que nos acompanha em todo o país.
1: Segunda-feira, 1º de junho de 2026.
2: Vamos ao destaque do dia. Medidas para conter a alta no preço dos combustíveis.
1: O governo oferece auxílio a refinarias nacionais e aos importadores de diesel e Petrobras anuncia desconto na venda do produto.
2: E são intensificadas ações contra preços abusivos e para garantia da qualidade dos combustíveis.
1: E ainda, saúde.
2: Em um dia de mutirão, hospitais universitários realizam mais de 52 mil procedimentos entre cirurgias e consultas.
1: Quem vai falar com a gente sobre esse trabalho é Arthur Chioro, presidente da HU Brasil.
2: Vamos saber mais também sobre o Tela Brasil.
1: Filmes, séries, desenhos animados, uma nova plataforma de streaming gratuita e com conteúdo 100% nacional.
3: Sejam muito bem-vindos e bem-vindas. O cinema é nosso e a casa é sua.
2: Hoje, na apresentação da Voz do Brasil, Mariana Jungmann e Luciano Seixas.
1: 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Acesse radiogov.ebc.com.br ou o canal Gov na sua TV aberta.
2: Para conter a alta dos preços dos combustíveis desencadeada pela guerra no Oriente Médio, o governo do Brasil decidiu prorrogar por 2 meses uma série de medidas.
1: Entre elas, uma nova subvenção para conter a alta nos preços do diesel e novas ações de fiscalização.
2: A repórter Gabriela Noronha tem os detalhes dessas medidas. Boa noite, Gabriela.
4: Boa noite, Luciano, Mariana, boa noite a todos que nos ouvem. Olha, a partir desta segunda-feira, o governo passará a pagar uma subvenção de R$ 1,12 por litro do óleo diesel às refinarias nacionais e também aos importadores do combustível. A medida substitui 2 auxílios que se encerraram no último domingo. E também, a partir de hoje, passa a valer uma nova subvenção de 35 centavos por litro ao óleo diesel A de uso rodoviário. Essa medida substitui a desoneração de impostos sobre o combustível que perdeu a validade neste domingo. E olha, a Petrobras já...